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1: O Nuestro Hermano de hoje nasceu em Terrassa, Barcelona, e desde 2020 tem lançado vários singles, mas até agora nenhum disco completo. Indie rock levado com guitarras, hoje trazemos o seu mais recente single, Casilla de Salida. Supostamente é o avanço de um primeiro disco, é uma canção com energia e dedicada a todos os que precisam de acreditar em si mesmos para começar um novo projeto, segundo o autor. Vamos ficar com Casilla de Salida, pela mão do Nuestro Hermano de hoje, Fran Peregrina.

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Um dos temas do novo álbum de This Is Lorelei. Esta chama-se The Kid With The Crown, música novíssima. O álbum saiu na passada sexta-feira, chama-se The Singer In My Band. O primeiro álbum para a Matador Records, a passar aqui também pela Radar. O projeto por trás de Nate Amos, por trás? Pela frente, não sei. 7h37 desta quinta-feira, 17 de setembro. Nunca sei se um alter ego é um nome que fica na frente do nome original ou não, mas isto são dúvidas existenciais que eu tenho às 7h38 da manhã. Os Lemon Twigs não têm essas dúvidas e têm a certeza que no one holds you closer than the one you haven't met. Para ouvir agora na Radar, Lemon Twigs, 7h38, daqui a pouco há Palco Radar.

0: 7h45 na Radar, manhã de quinta-feira, 17 de setembro. Esta é a Radar, este é o primeiro turno e este que vos fala acaba de passar Badly Drawn Boy com Fly on the Wall. Vamos ao palco Radar, já está por aqui a começar com os EAAs esta semana em Hidden in Pieces.
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7h56 na Radar, bom dia, boa quinta-feira. Para trás ficaram os Cure com Boys Don't Cry. Ficou também a passagem de hoje pelo palco Radar. Esta semana entrega aos Yeah Yeah Yes, ao vivo no Royal Albert Hall. A primeira metade de Hidden in Pieces, o álbum ao vivo que a banda de Karen O acaba de editar. A segunda parte vem por aí, chega em outubro. Dar-lhe-emos atenção também, certamente. A caminho das 8, Walter Benjamin, We Might Never Fall in Love. Bom dia.

0: Walter Benjamin, We Might Never Fall in Love, na Radar. Bom dia.
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0: Esta é a manhã de Radar com 2 minutos então para lá das 8, quinta-feira, 17 de setembro, juntos nos 97.8 e em radarlisboa.fm. Abertura de hora faz-se sempre também a olhar para o tempo. A previsão para hoje do Instituto Português do Mar e da Atmosfera fala-nos em céu pouco nublado, vento forte do quadrante norte no litoral oeste e nas terras altas, e quanto às temperaturas, vão mais ou menos no litoral ficar iguais a ontem, no interior desce ligeiramente a temperatura máxima. 29 graus é a máxima para Lisboa, 28 para Faro, 29 para Coimbra e 24 para o Porto. E nota-se bem no interior essa descida da temperatura, porque ontem estávamos acima dos 35 graus, hoje Évora e Beja vão chegar aos 32 de máxima, Castelo Branco aos 28, Porto Alegre também aos 28, enfim, as temperaturas vão baixando, mas a verdade é que, segundo sabemos, e segundo é feita a previsão do Instituto Português do Mar e da Atmosfera, as coisas voltam a subir no fim de semana. Para já, a temperatura mais alta hoje vai para Santarém, com 31 graus. Olhamos também para os transportes a esta hora. Circula-se sem perturbações no metro de Lisboa, é assim também no metro do Porto. Ouviram-me a carregar no botão? É assim, carregamos no botão para abrir esta hora das 8 desta quinta-feira, 17 de setembro, primeiro turno na Radar. Obrigado pela companhia, bem-vindos até às 11, estamos por cá com muito para ouvir. A esta hora no menu, o Evangelho, o Observatório Radar e também a nossa passagem pelo quiosque. Para já, toca por cá, a Sul, Cepa Torta, bem-vindos.

0: Às vezes precisamos de resolver as nossas pontas soltas. Loose Ends, Half Moon Run na Radar às 8h16. Também Go Mojo em Wake Up With The Sun. Os Jungle atrás com Smile e também Azul em Cepa Torta. Quatro canções para abrirmos esta hora das 8 para vos acompanhar nessa viagem que estão a fazer. Obrigado por nos levarem convosco nos 97.8 e em radarlisboa.fm. Por exemplo, podem ir a caminho ou a vir do Barreiro, onde por estes dias acontece o Festival de Documentário Musical, o Sónica Ecrano. Está a acontecer até ao dia 19, ou seja, até depois de amanhã. Muitas sugestões desse festival e uma sugestão também, ou aliás, cinco sugestões fazem parte do nosso Evangelho a cargo do Rui Pedro Damaso, diretor do Sónica Ecrano. Mais uma hoje para ouvir agora.
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3: É quinta-feira e a semana já vai adiantada, estamos todos a precisar de um miminho, por isso sugiro um jantar na Tasca da Galega, que continua a ser um dos melhores restaurantes do Barreiro e que, curiosamente, fica mesmo ao lado aqui do Teatro Municipal. Por isso o programa ideal é, eu diria, pedir uma maçada de gambas para dois e espreitar o filme das 9h30 do Sonic Ecrano, que é o The Best Summer, e passar a noite na companhia de Sonic Youth, Beastie Boys, Bikini Kill e uma série de lendas da nossa música.

Os Velvet Underground com Sunday Morning a servirem de banda sonora para a sugestão gastronómica de Rui Pedro Damaso, o diretor do Sonic Ecran, está connosco no Evangelho para ouvir ao longo do dia e também para ir ao festival. 8h21 agora, Dive com Kid. Bom dia.

0: som dos Future Islands com King of Sweden na radar, atrás os Dive com música nova, Kid, nos 97.8, 8:29, bom dia.
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0: são os Cassete Pirata com Sogento, outra vez uma coleção de memórias que nos levam de volta ao verão. São as memórias dos Cassete Pirata, mas são também as minhas memórias, as vossas memórias também, os Cassete Pirata com música nova. Este Sogento, outra vez, é uma das canções para um álbum que celebra, aliás, os 10 anos, essa década inteira de Cassete Pirata, em disco e ao vivo. O Pir passou por cá também, entrevista que podem ouvir em radarlisboa.fm. E essas memórias de verão que acabam por, de certa forma, alimentar este nosso regresso ao trabalho, ainda que devagarinho.
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0: A música tem esse poder. 8h34 com Fiona Apple em Criminal, os Capitão Fausto de seguida e o Observatório Radar daqui a duas canções.

0: Os Capitão Fausto com Coração na Radar atrás, Fiona Apple.
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0: Vamos lá à nossa passagem de hoje pelo álbum em destaque pelo Observatório com os Interpol. This Mirror Weighs a Ton. Os nova-iorquinos que já vieram apresentar o álbum a Portugal, foi mesmo no fim de semana de saída, passaram pelo Mel Calorama. Esperamos um regresso em nome próprio para um novo trabalho que é a identidade dos Interpol, ao mesmo tempo que é espaço para a banda avançar e evoluir. Dois temas hoje, So Rides the Reindeer e Darling Tots, os Interpol no Observatório Radar.

0: Os Interpol no Observatório Radar com álbum novo.
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0: 8 horas e 53 minutos desta quinta-feira, 17 de setembro, depois do Observatório, a passagem pelo quiosque, um olhar para o que hoje marca a atualidade, nas primeiras páginas, nas outras páginas, e hoje também porque é quinta-feira nas revistas que estão em banca. Começamos então pelos jornais, pelos diários, pelas manchetes. Hoje o Público diz-nos que os supervisores ocultam a identidade de 75% das entidades que condenam. A Autoridade de Supervisão de Seguros e Fundos de Pensões justifica esta tendência de aproximação à prática do Banco de Portugal e da CMVM com a existência de mais casos de pequena gravidade. Também esta manhã, as escolas em destaque no Público, ainda os ecos da discussão sobre o tamanho das turmas, que tem mais impacto em contexto de desigualdade. É o que diz hoje a notícia que está na primeira página do Público, a ocupar grande parte desta primeira página com a fotografia em destaque. Falaremos também da Comissão Europeia nesta revista de imprensa, a propósito do novo Conselho Europeu de Segurança que abre a porta ao Canadá. Também está na primeira página do Público, mas está em maior destaque, por exemplo, nos jornais económicos desta quinta-feira. O Jornal de Negócios olha para o futuro da Europa em 10 ideias-chave a propósito do discurso do Estado da União ontem de von der Leyen, com três pontos essenciais: a energia, a inteligência artificial e o Canadá. Também o Jornal Económico olha para os destaques deste discurso. A União Europeia procura independência com apoio na América, no Ártico e nas planícies ucranianas. A Presidente da Comissão propõe que o Canadá se torne membro associado e que seja criada uma coligação focada na segurança, também com o Reino Unido, a Noruega e a Ucrânia, sem os Estados Unidos. Pela independência e para fazer frente à Rússia e à China. É isto que diz hoje também o Jornal Económico, as perspectivas sobre o discurso de von der Leyen ontem, os ecos também do olhar para a União Europeia e para o futuro desta União. Olhamos para o Diário de Notícias. O DN diz hoje que a Universidade Nova ganha um concurso europeu para criar um polo internacional de inteligência artificial na saúde. A Nova Medical School assume a proa de um consórcio trilateral inédito com universidades de Espanha e dos Países Baixos para criar um mestrado internacional de inteligência artificial aplicada à medicina. Finalmente o JN, hoje o destaque vai para a manchete que hoje nos diz que se vendem menos contraceptivos e mais pílulas do dia seguinte. A opção é segura, mas não serve para substituir os métodos tradicionais. A Ordem dos Médicos alerta para um retrocesso no planeamento familiar. Esta manhã, porque é quinta-feira, estão cá fora as revistas, dois temas muito diferentes. A Visão olha para a forma como o dinheiro americano está a comprar o futebol europeu. Aumentam as compras milionárias, mas continua a faltar transparência nos negócios. A Visão olha para o nova-iorquino que está a mudar o Atlético Clube de Portugal. Finalmente, a Sábado olha para a nova vida do ex-presidente da República, Marcelo Rebelo de Sousa, a propósito do, enfim, da pós-presidência da República. Depois de Belém, uma grande reportagem que está hoje na revista Sábado. E do presidente da República anterior para o atual, um dos destaques na editoria de cultura do Diário de Notícias nesta manhã olha para a forma como António José Seguro pede novo impulso nas políticas de educação para a leitura. O Presidente da República defende que o país não se pode conformar perante os problemas apontados pelos resultados mais recentes do PISA. Falava ontem o chefe de Estado na quarta edição do encontro Book 2.0, uma iniciativa da Associação Portuguesa de Editores e Livreiros. Dizia António José Seguro que 40 anos depois da criação da rede de leitura pública, é necessário um novo impulso nas políticas de educação para a leitura e para o enriquecimento cultural. Fará de nós, disse o Presidente da República, uma nação que lê.
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0: 8h58, esta quinta-feira, 17 de setembro, é também Dia da Língua Mirandesa e esse essa língua, esse trabalho feito para a língua mirandesa faz-se também dos álbuns, dos trabalhos atuais, da cultura atual, e é isso que podemos encontrar também no álbum mais recente de Amy Curl. É lá que está este Incerteza, a canção que fecha esta hora das 8. Bom dia.

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1: Mais 2 minutos, bom dia.
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1: 9 horas nos 97.8 e um olhar para a previsão do tempo para hoje. Segundo o Instituto Português do Mar e da Atmosfera, é um dia de céu pouco nublado, com vento forte nas terras altas, no litoral oeste, e também uma pequena descida da temperatura máxima no interior, para que as coisas fiquem um bocadinho mais equilibradas. A temperatura já tinha descido no litoral, agora desce também ligeiramente no interior, ainda assim acima dos 30 graus. 32 para Évora e Beja é a temperatura mais alta para esta quinta-feira, 17 de setembro. De resto, Lisboa vai chegar aos 29 graus de máxima, Faro aos 28, Coimbra aos 29 e o Porto aos 24. Ficam a saber também que a previsão do Instituto Português do Mar e da Atmosfera para o fim de semana é de que as temperaturas voltem a subir. Vai estar bom no fim de semana para ir à praia e para ir também à quantidade de festivais e acontecimentos que estão na agenda país fora e sobre os quais falamos quando forem mais coisa, menos coisa, 9:30 na nossa paragem. Há muito para olhar e para ansiar no fim de semana. 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Já agora, olhamos sempre para os transportes, não é diferente desta vez. A esta hora circula-se sem perturbações no metro de Lisboa e é assim também no metro do Porto. Bom dia, bem-vindos, boa quinta-feira. Esta é a Radar e este é o primeiro turno. Os editors ajudam-nos a abrir esta hora com Seriously. Daqui a pouco, a Leonor passa pela Radar. Hoje escolhe uma das canções desta hora. É a canção em repeat às 9:15. Bom dia, bem-vindos.

0: O encontro dos Wilco com Feist na Radar às 9h14, You and I, atrás os Vaccines com Heartbreak Kid e também os Editors em Seriously, as três primeiras canções desta hora das 9, nesta quinta-feira, 17 de setembro, e neste dia em que contamos com a escolha da Leonor no Em Repeat.
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2: Olá. O meu nome é Leonor e a música que eu ouço em repeat é a Destiny de Zero Seven.

grandíssimo clássico para esta manhã de quinta-feira, 17 de setembro, os Zero Seven com Destiny, a escolha da Leonor no Em Repeat de hoje, o que significa que só temos que agradecer à Leonor por voltar a trazer esta canção para ficar nas nossas cabeças, tal como estava na cabeça dela, e é por isso também que a Leonor partilhou connosco a canção. 93-911-64 é este o número para o qual podem enviar, através do WhatsApp, as canções que não vos saem da cabeça, as canções que moram por aí sem pagar renda. 93-911-64.

Real Estate agora. It's Real para ouvir depois a música nova para os Queens of the Stone Age. Insignificant Other está a caminho. 9:21. Daqui a pouco, não esquecer, temos a paragem por cá. Um olhar para outros temas, outras histórias, outras coisas que estão na manhã informativa da cultura.

0: Novo álbum a caminho, o regresso de Josh Homme e a banda aos originais. Este Insignificant Other é um dos avanços para esse Perfect.
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0: 9h29, bom dia, boa quinta-feira. Os Drums agora com It Didn't Matter, Everything Everything na sequência com Arch Enemy. São os próximos minutos por cá. Este é o primeiro turno e daqui a pouco temos a paragem por cá. Bom dia.

0: discos Everything Everything na Radar às 9h36 com este Arch Enemy, também os Drums, It Didn't Matter. E esta é a manhã de Radar desta quinta-feira, 17 de setembro, com a paragem a espreitar já a seguir.
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9:38, sem mais demoras, vamos à paragem, que por estes dias é uma espécie de ronda pela atualidade cultural, dos livros à música, e há muito que há para fazer este fim de semana em palco e ao ar livre. Mas arrancamos no Passeio Marítimo de Algés, porque há um novo nome para a edição 2027 do Nós Alive, e é alguém responsável por trazer de volta as guitarras a um som pop radio friendly. Somber estreia-se em Portugal a 10 de julho, o mesmo dia de Tame Impala. O nova-iorquino com 20 anos, compositor, produtor, voz de algumas das canções que têm infetado as tabelas de streaming, de airplay e por aí em diante. É confirmação para 10 de julho, terceiro e último dia do Nós Alive 2027.

E é um dos três nomes para já confirmados então para a edição do próximo ano, a 19ª do Nós Alive. Somber junta-se a Tame Impala e também aos Neighborhood, acabadinhos de passar por Lisboa. Esgotaram o Mel Arena. Estão de regresso então para o Nós Alive do próximo ano, 8, 9 e 10 de julho. Encontro marcado agora então com Somber, confirmado há minutos. Seguimos nesta paragem pelos livros, porque o CCB recebeu por estes dias o Book 2.0, uma iniciativa da Associação Portuguesa de Editores e Livreiros. Já demos aqui destaque às palavras do Presidente da República, que ontem, por lá, pediu um novo impulso nas políticas de educação para a leitura. À boleia também dos resultados mais recentes do PISA, os maus resultados neste estudo, que é sobre o que sabem, as competências dos nossos alunos de 15 anos. E outras conclusões, ontem António José Seguro destacava a diminuição da taxa de literacia, mas também o abandono da leitura como fonte de prazer. Ora, um dos estudos apresentados neste Book 2.0 confirma isso. Nas respostas ao inquérito sobre como ocupamos os nossos tempos livres, ler aparece muito abaixo na lista. Outras conclusões deste estudo, apesar de termos sabido que o mercado do livro está em crescimento, um em cada cinco leitores não compra livros, com a pirataria a preocupar o setor. A média de livros adquiridos por leitor está também em queda e a compra de obras para oferecer parece estar também a descer. 81% dos portugueses inquiridos diz comprar livros sobretudo para consumo próprio. Volta à música, direção Las Vegas para os Grammys Latinos, que acontecem daqui a 2 meses, 12 de novembro. Cerimónia de entrega dos prémios que contam sempre com alguns artistas portugueses nomeados. As nomeações deste ano foram anunciadas ontem. Destaque para Carminho, que está indicada para o prémio de melhor álbum de música de raiz em língua portuguesa por Eu Vou Morrer de Amor ou Resistir, mas também para melhor canção em língua portuguesa por Memória, o dueto com Rosalía.

Os caretos estão também nomeados para melhor vídeo de formato curto por Moleirinha. O vídeo foi realizado por Gonçalo Pereira, já venceu um prémio aqui nos Play, os prémios de música portuguesa, e é para a canção onde colaboram Isabel Silvestre, Conan Osiris, Júlio Pereira e as vozes de Manhoso. Finalmente, Dino de Santiago, que está nomeado para melhor álbum de MPB, música popular brasileira, pela obra que partilha com os brasileiros Criolo e Amaro Freitas. Desse disco sai também uma nomeação para a melhor canção em língua portuguesa para este No Vento de Nós.

0: Grammys Latinos acontecem então a 12 de novembro e são sempre uma boa janela de promoção dos artistas portugueses para um outro mercado, o mercado latino, que é um mercado que, de certa forma, dá mais atenção aos Grammys Latinos, o mercado, no caso latino, da América Latina.
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0: Mas de Dino de Santiago vamos ouvir falar este fim de semana porque é dele um dos destaques do iminente que hoje arranca. Uma celebração de 10 anos e numa nova localização, a Escola Afonso Domingues em Marvila.

0: Foi criado em 2016 por Alexandre Farto, conhecemos-lo como Vils. Regressa neste ciclo de 10 anos e volta a um lugar novo, coisa que também não é estranha para o Festival Iminente, que já passou por várias localizações. Há uma série de destaques ao longo dos próximos dias: Capicua, Gisela João, o regresso dos Mind the Gap, também DJ Premier, uma das grandes figuras do hip-hop, Os Mão Morta, A Garota Não, Os Expresso Transatlântico também, Lena D'Água, Nani, entre muitos outros, Sam da Kid também, com a orquestra e os Orelha Negra, e ainda Dino de Santiago, que ainda agora estávamos a destacar, porque o próprio vai apresentar 7 canções novas para um disco que, na verdade, só vai ser escutado no Iminente. E depois sairá, enfim, mas para já Dino Santiago fica com a promessa, ou traz-nos a promessa, de que esse disco só vai ser, essas canções só vão ser escutadas na edição deste ano do Iminente. O festival que hoje arranca, segue até domingo, então em Marvila, na Escola Afonso Domingues. E finalmente, se estão no Porto, um último destaque para este fim de semana, porque há muita coisa a acontecer país fora. Este fim de semana é a abertura da temporada do Teatro Municipal do Porto e, portanto, o Teatro Rivoli, a Praça Dom João I e a Rua de Passos Manuel transformam-se para um enorme plano sequência de um filme impossível. O início da temporada com a estreia nacional do espetáculo Efectos Especiales e uma série de performances participativas, música com os Unsafe Space Garden, o ensemble de trombones Slidebone Symbiosis e também uma oficina de movimento. É parte da programação que arranca a temporada o Teatro Municipal do Porto. Pode ser tudo encontrado, claro, nas redes sociais e no site oficial do Teatro Municipal do Porto. Muito a acontecer rua fora no início de mais um ano de programação para o Teatro Municipal do Porto. São alguns dos destaques desta quinta-feira, 17 de setembro, com um fim de semana no qual vai acontecer muita coisa. Vamos ter muitos discos novos, mas sobre os discos falamos amanhã.
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0: Para já vamos à Discopátria e vamos a um dos discos recentes, o novo dos Black Wizards. Force Majeure and the Acts of God, dois temas para ouvir agora. Ain't Joking e Caffeine, guitarras ao alto para a Discopátria desta semana. Bom dia.

0: São os Black Wizards na Discopátria desta semana.
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1: A caminho das 10 na Radar, para ouvir ainda a esta hora, Noiserve ao vivo nas nossas Radar Fnac Sessions. É do outro lado deste The Only One, Logic 1000 e Christine and the Queens.

0: Obrigado.
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2: Cá estamos, juntos para começar mais um dia, mais uma quinta-feira, 17 de setembro. A véspera do fim de semana faz-se com céu pouco nublado ou limpo, é essa a previsão do Instituto Português do Mar e da Atmosfera, com vento forte nas terras altas, também no litoral oeste. E de resto uma pequena descida da temperatura máxima no interior, só para equilibrar as coisas. 29 graus é a máxima para Lisboa, 27 para Faro, 29 para Coimbra e 25 para o Porto. As temperaturas mais altas hoje vão para Évora e Beja com 32 graus. Na verdade, enfim, fizemos assim esta espécie de mini mergulho nas temperaturas máximas ontem e hoje, mas a verdade é que para o fim de semana a previsão do IPMA é de uma nova subida das temperaturas. Para amanhã, 29 graus de máxima em Lisboa, para sábado 32. E assim volta o calor em grande parte do país ao longo deste fim de semana. 10 e 2, bom dia.
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2: me? 4 horas tem este primeiro turno. A última começa agora. Kate Bollinger com Shopgirl para ouvir agora. Daqui a pouco o encontro entre Angel e o Justice. What You Want para ouvir. Bem-vindos.

No relógio dos Folos são sempre 2 da madruga. 2 AM, os Folos de Yannis Filipakis na Radar. Às 10h23, o nosso relógio não é bem o relógio dos Folos. Dizia-vos há pouco que o primeiro turno tem 4 horas, esta é a última. Mas geralmente também dizemos que as melhores coisas ficam para o fim. Pois bem, nos últimos minutos tivemos por cá Josh Rouse e Rye, 2 canções para este 2026, também Moulinex com Take a Chance. Ainda o encontro de Angel e o Justice em What You Want, e abrimos a hora com Kate Bollinger em Shop Girl. Som nacional agora para os Voronet Blue.

0: Os Vornet Blue com Juliet na Radar às 10h27.
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0: Uma das memórias deste verão pertence aos Wolf Alice e à passagem pelo passeio marítimo de Algés. Bloom, Baby Bloom, para ouvir agora.

0: João Espadinha e Primeira Dama juntos em A Revolta. Atrás, How Strange It Is, Holiday Park e também Saint Vincent na versão para Funky Town. Algumas das canções para esta quinta-feira, 17 de setembro, 10h47 na Radar. E como sempre, nesta hora deixamos correr o som nos 97.8 e em radarlisboa.fm. 10h47 então, temos Roleta Russa. E temos mais uma das respostas de Orca à Roleta, a cantora, compositora, multi-instrumentista que por estes dias está também a apresentar o seu mais recente trabalho, A Peneia.
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3: É muito difícil pensar numa versão de uma canção que seja inequivocamente superior à canção original. Portanto, vou escolher uma canção cuja versão eu gosto muito, mas não significa que seja inequivocamente superior, que é a versão da Joni Mitchell do Goodbye Pork Pie Hat, do tema do Charles Mingus, com o mesmo nome. Acho que a versão dela é muito bonita e pronto, ela fez uma letra para o tema que acho que está muito fixe e pronto, e é essa a minha escolha.

0: Johnny Mitchell na resposta de Orca, hoje na Roleta Russa. Não esquecer, amanhã há concerto na Bota, nos Anjos, a apresentação de Apneia, o mais recente trabalho de Orca.
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0: 10h55 desta quinta-feira, 17 de setembro, a caminho das 11, no primeiro turno de hoje. A caminho da hora certa e recapitulando também aquilo que hoje fomos ouvindo por aqui. Uma manhã em que falámos sobre um novo nome para o Nós Alive. Somber faz parte do cartaz do último dia da próxima edição do Nós Alive, 10 de julho, é o dia de Tame Impala. Lá estaremos com ele no passeio marítimo de Algés e com os muitos nomes que ainda vamos anunciar para o festival. Falámos também sobre livros e sobre um estudo que a APEL, a Associação Portuguesa de Editores e Livreiros, lançou a propósito dos nossos hábitos de leitura, também do que o mercado livreiro ao longo do último ano tem conseguido e também as suas preocupações. Para além disto, falámos hoje também sobre o iminente, o início do festival. O primeiro dia é hoje, vai até domingo, num fim de semana que marca também a abertura de temporada no teatro. O Teatro Nacional Dona Maria II, de regresso à sua localização, de regresso à casa, de regresso ao seu teatro, inicia temporada este fim de semana. O Teatro Municipal do Porto também, com uma festa, em ambos os lados, na verdade, com festas que acolhem a comunidade, o público, e convidam as pessoas a regressarem ao teatro. É o que há a fazer neste fim de semana, num fim de semana de muitas e boas iniciativas. Estaremos por cá para contar de todas elas. O primeiro turno chega ao fim das suas 4 horas. Às 11, o André Gonçalves. Às 4, o Pedro Moreira Dias. E eu estou de regresso amanhã a partir das 7. Grande abraço, Ports com o Swimming Pool para fechar esta hora e para fechar esta manhã. Até amanhã, boa quinta-feira.

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Música nova no início de mais uma sessão 11, 16, quinta-feira, 17 de setembro. Sejam bem-vindos, bom dia. Abrimos com este Hang Up Part 2 do tema que tem a assinatura dos Los Bichos com Sincane e também participação de Adriano Casada. Daqui a pouco temos a música do outro lado da fronteira, os nossos irmãos com Tiago Crispim, também mais um capítulo do Palco Radar com o som dos IAS. Por agora, o projeto do Cabo do Mundo a revisitar o legado de Fausto Pordal Dias, Soldados de Baco.

0: A música da dupla Tycho, Paul Banks, o homem dos Interpol, com este Boundary Rider, a preencher os últimos minutos por aqui na antena de radar. Abrir a hora, música nova, nova aposta da casa para o som dos Los Bichos, com participações de Sincane e Adrien Casada em Hang Up Part 2. Também o projeto do Cabo do Mundo, que revisita o legado de Fausto Bordal Dias, com o tema Soldados de Baco, e ainda o som dos Gorillaz, que regressaram este ano aos discos com o interessante The Mountain. Por aqui ouvimos o tema Delirium, que conta ainda com a voz do eterno Mark Smith dos The Fall. 16 minutos depois das 11, vamos até aos nossos irmãos de Tiago Crispim.
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2: O Nuestro Hermano de hoje nasceu em Terrassa, Barcelona, e desde 2020 tem lançado vários singles, mas até agora nenhum disco completo. Indie rock levado com guitarras, hoje trazemos o seu mais recente single, Casilla de Salida. Supostamente é o avanço de um primeiro disco, é uma canção com energia e dedicada a todos os que precisam de acreditar em si mesmos para começar um novo projeto, segundo o autor. Vamos ficar com Casilla de Salida, pela mão do nosso irmão de hoje, Fran.

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O som de mais um grande disco de 2026 pertence aos britânicos Temples. Falamos de Bliss, também já passou pelo nosso observatório, por aqui rodou o tema Blue Flame. 11h25, no caminho para o Palco Radar esta semana, a celebrar a música dos Yeahs ao vivo no Royal. Royal Albert Hall. Seguimos com o som nacional, os Paus, com este Double aos Putos, também do excelente trabalho editado este ano em Enterro. Na sequência temos Frank Zappa e ainda o som mais recente dos Afghan Whigs.

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0: nova entrada na lista de apostas aqui dos 97.8 com a assinatura do projeto Warehouse de Martin de Valder, com um novo disco a caminho, sai dia 15 de janeiro, de Donkey, o novo disco, através da editora Play It Again, Sam. Este é o avanço, chama-se Simple Pleasures, e temos também duas datas confirmadas no próximo ano, primeiro no Love dia 22 de abril e no Art Club dia 23. Concertos com a marca dos 97.8. Lá atrás, o som dos Afghan Whigs, que também editaram este ano um grande disco, Soft Control, e ainda um clássico de Frank Zappa, recordamos Bobby Brown Goes Down. A 20 minutos da hora certa, vamos até ao palco Radar esta semana, um grande palco, cortesia dos EAAS, para ouvir então mais um capítulo de um concerto que aconteceu no Royal Albert Hall. Para ouvir então agora no palco.
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0: música dos nova-iorquinos Yeah de Karen Ho a preencher o palco radar da semana. Recuperamos o concerto de 2025 no Royal Albert Hall, integrado na tour intitulada Hidden in Pieces. O palco está de regresso às 16h45. Fechamos esta primeira parte a 11 minutos de hora certa com um clássico, o trip-hop dos Massive Attack no trabalho Mezzanine, para recordar este Man Next Door. Manuel Fúria, na sequência Eu Tenho um Terço no Bolso, e também a música mais recente dos Houseplants com Pleasure, para ouvir até o final do horário do meio-dia. Até já.
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Um grande tema com a assinatura dos britânicos Bloc Party, este Lagoon Blue, nova aposta aqui dos 97.8 para um novo trabalho dos Bloc Party, Anatomy of a Brief Romance. No início de mais uma hora, segunda parte da emissão 11-16, quinta-feira 17 de setembro. Daqui a pouco temos o nosso Evangelho, esta semana com a participação de Rui Pedro Damas, da organização do Festival Sónica Crano, e temos também Observatório Radar. O destaque vai para o novo disco dos Interpol. Para ouvir mais duas propostas daqui a pouco, também de 2026, o regresso do Sr. Graham Coxon a Soul com este Billy Says do trabalho Castle Park. 5 minutos depois do meio-dia. Boa tarde.

0: Versão nacional de João Teutónio com este belíssimo tema Night Crawling do trabalho Wired, editado ano passado, a preencher por aqui os últimos minutos na Radar. A abrir a hora, música nova dos Bloc Party, Lagoon Blue, também deste ano o regresso do Sr. Graham Coxon Soul com Billy Sands no trabalho Castle Park e ainda Slime Garden com o tema Cross My Heart do disco também editado este ano Maybe Not Tonight. 15 minutos depois do meio-dia, a seguir o nosso manual de ócio, o Evangelho, esta semana com a participação de Rui Pedro Damas, da organização do Festival Sónica Ecrã. Mais uma sugestão no Evangelho.
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3: É quinta-feira e a semana já vai adiantada, estamos todos a precisar de um miminho, por isso sugiro um jantar na Tasca da Galega, que continua a ser um dos melhores restaurantes do Barreiro e que, curiosamente, fica mesmo ao lado aqui do Teatro Municipal. Por isso o programa ideal é, eu diria, pedir uma maçada de gambas para dois e espreitar o filme das 9h30 do Sónica Ecrano, que é o The Best Summer, e passar a noite na companhia de Sonic Youth, Beastie Boys, Bikini Kill e uma série de lendas da nossa música.

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0: na antena da Radar com este Behind Your Eyes. Lá atrás, som nacional de Frankie Chaves, ouvimos a versão de December 21st, incluída agora no trabalho que, no fundo, na reedição de Family Tree, que assinalou há relativamente pouco tempo o 15º aniversário. Participação de Tatanka neste December 21st. Estamos com 25 minutos depois do meio-dia. Seguimos com uma recordação para o som dos belgas de hoje neste Sirens, do trabalho Following Sea. Na sequência temos Tricky, música mais recente, Because I Don't Know, com participação de Mitch Sanders. Também TV on the Radio, para ouvir aqui nos 97.8 e em radarlisboa.fm. Boa tarde.
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0: Só Nacional de Castilho com este tema Tripé, lá atrás o regresso dos Turnstile com uma belíssima versão de Magic Man, o original de Panda Bear, também os TV on the Radio com Dilsey e o som de Tricky que regressou este ano aos discos com o interessante Different When It's Silent, aqui com a participação de Mitch Sanders no tema Because I Don't Know. Estamos a 16 minutos da hora certa, vamos até ao Observatório Radar. O destaque da semana vai para um grande álbum também da coleção 2026, o regresso dos Interpol com This Mirror Weighs a Ton.
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Mais um grande disco em destaque esta semana no Observatório dos 97.8. Falamos de Dizmir Wazeton, no novo trabalho do projeto de Paul Banks e Daniel Kessler, os Interpol. Ouvimos mais duas propostas em fundo. Este belíssimo tema, Ever the Hector, lá atrás, Iron City, que também já foi aposta aqui na casa. O Observatório regressa à antena dos 97.8 às 18h15. Fechamos esta segunda parte com mais música nova, o regresso dos The Warren Drugs de Adam Granduciel, que ainda este ano atuaram no Passeio Marítimo de Algés com um grande concerto. Para ouvir Who's That, nova aposta aqui da casa, depois PZ Living the Now, a partir de 1 da tarde, a repetição do programa Cosmofonia com João Morato, volto às 2 com mais música em repeat e disco pátrio. Até já.

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0: Olá,
1: é um prazer ter-vos comigo em mais um episódio de Cosmofonia. Eu sou o João Morado e neste programa, que abre uma nova temporada de emissões aqui nos 97.8 FM da Rádio Radar, vamos, como já é habitual por estas paragens, explorar o universo dos sons e os sons do universo em viagens pelo espaço-tempo. Do jazz exploratório à improvisação livre, hoje o destaque vai para novos lançamentos nacionais que têm marcado a colheita deste ano. Discos e propostas que se aventuram por territórios pouco cartografados, onde Rodrigo Amado, nome maior do saxofone em Portugal e músico de reconhecimento internacional, tem sido um verdadeiro mestre na arte de os desbravar. No arranque desta emissão, escutámos o saxofone tenor de Amado, em diálogo com o órgão elétrico de David Maranha, em Desolation Row, mais recente disco desta dupla, editado numa edição conjunta da European Echoes e da Groovy Records. É já o segundo capítulo da obra conjunta destes dois músicos portugueses, depois de em 2024 terem inaugurado este projeto com Rex, numa edição da Nariz Entupido. Desolation Row registra um concerto de Amado e Maranha ocorrido em 2025, na 22ª edição do Outfest, vincando uma sonoridade que se começa a colar à pele desta dupla e que opõe o expressionismo abstrato de Amado às correntes espectrais de Maranha. Escutamos neste trabalho o tenor em permanente oscilação entre conflito e pacificação, com os drones tecidos pela eletrónica num serpentear itinerante sobre um mar sónico meditativo. São estes, então, dois polos que se fundem numa espécie de improvisação espiritual, que resulta numa experiência de suspensão em que a música se constrói sobre camadas de texturas que dilatam o tempo, criando assim um espaço de revelação. Segue-se agora mais um excerto de Desolation Row, o novo álbum do organista David Maranha e do saxofonista tenor Rodrigo Amado, para ouvir aqui em Cosmofonia.

Depois da expedição a Desolation Row, o novo álbum da dupla formada por David Maranha e Rodrigo Amado, fazemos agora uma paragem obrigatória por outro lançamento de Amado deste ano de 2026, desta feita com o seu quarteto This Is Our Language, que conta na sua formação com o Joe McPhee no saxofone tenor, Kent Kessler no contrabaixo e Chris Corsano na bateria. Abandonamos assim os territórios de exploração contemplativa e revelatória para abraçar o ímpeto e a espontaneidade que caracterizam vários dos álbuns de free jazz assinados por Rodrigo Amado, músico que tem sabido estabelecer brilhantes colaborações com alguns dos nomes maiores do género, colaborações essas que deram origem a alguns dos mais importantes álbuns de free jazz das últimas décadas. Wailers, editado pela European Echoes, toma como referência a poesia em movimento de Amiri Baraka para se intitular, convocando desde logo um espírito de urgência, liberdade e expressão coletiva que se plasmam em pleno na música deste quarteto, que com este registro assina a quarta entrada da sua discografia, dando sequência a This Is Our Language, de 2015, a History of Nothing, de 2018 e Let the Free Be Man, de 2021. Músico com dedo no gatilho, sempre pronto a disparar, Rodrigo Amado entrega-nos neste soberbo trabalho com o seu This Is Our Language Quartet, uma música em permanente estado de alerta, explosiva e imprevisível, que demonstra a intemporalidade do free jazz. Vamos escutar o tema título do disco, Wailers, seguindo-se Violet Souls e Theory of Mind 3, for Joe.

escutámos temas de Wailers do This Is Our Language Quartet, formação internacional liderada pelo português Rodrigo Amado, músico que esteve em destaque nesta emissão, já que logo a abrir ouvimos Desolation Row, um álbum que junta o saxofonista ao organista David Maranha.

Gravado entre Lisboa e a Ilha Terceira, este é um disco marcado pelo silêncio, pela solidão, pela introspeção e pela experiência da insularidade. A pergunta How do you silence your demons, que serve de mote ao trabalho, encontra aqui resposta na improvisação e na experimentação, com Jorge Nuno a transformar essas inquietações em matéria sonora. Nas 13 peças do disco, o guitarrista cruza camadas texturais, momentos contemplativos e episódios de maior intensidade, recorrendo ao minimalismo melódico, à rítmica sem quantização e às técnicas extensivas da guitarra. Uma música que acontece e se constrói em tempo real, revelando um dos mais originais e criativos guitarristas improvisadores portugueses da atualidade. Ilha Revisitada é então um convite a sonhar a ilha, esse espaço simultaneamente real e imaginário, onde Jorge Nuno confronta as suas inquietações e nos convida também a reconhecer as nossas. 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E é com a Ilha Revisitada de Jorge Nuno que terminamos o Cosmofonia de hoje, mais concretamente com os temas Ilha Revisitada, Rua de São João, Caminhos de Mar e, por fim, Pássaro de Ferro. Da minha parte, por hoje é tudo. Eu sou o João Morado, desejo-vos o resto de uma boa semana e até à próxima emissão.

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A eletrónica dos Jungle a dar um mote para mais uma hora. Terceira parte da emissão 11, 16, quinta-feira, 17 de setembro. Som Radar nos 97.8 e no online em radarlisboa.fm. Sejam bem-vindos, abrimos a boleia deste Someday, Somewhere, do novo trabalho do projeto de Josh Lloyd Watson, Tom McFarland e Lydia Kittle. Falamos de Sunshine, que será apresentado já no próximo dia 24 de outubro na Meio Arena, concerto Radar. 3 minutos depois das 2, daqui a pouco temos a música para ouvir em repeat e também nesta hora mais um capítulo da Discopátria, esta semana sintonizada no trabalho dos The Black Wizards, chama-se First Major and the Acts of God. Por agora, o som cool dos Crunk Bean, Leon Bridges, nesta música B-side para ouvir nos próximos minutos.

0: A nossa lista para esta tarde de quinta-feira, 17 de setembro, lista Radar nos 97.8, a boleia da música da Garota Não, com este No Train, a Curtir Coltrane. Tema faz parte do álbum editado ano passado, Fairy Gold. Lá atrás, música mais recente dos Jungle, Someday, Somewhere, faz parte do novo trabalho Sunshine, que será apresentado ao vivo no próximo dia 24 de outubro na Meu Arena, concerto Radar. Também o Screen Bean com o som de B-Side do trabalho Texas Moon, ainda de 2025, um grande regresso, uma banda emblemática da cena indie pop londrina, o Saint Etienne com Why Are You Calling no trabalho International, também do Reino Unido, mas de uma outra cidade, uma banda que marcou a paisagem trip-hop e drum and bass da altura. Falamos do Slam de Andy Barlow e Lou Rhodes, neste caso no trabalho Fear Force, recordamos Softly. Estamos com 17 minutos depois das duas e depois deste solo do saxofone de Coltrane, o Em Repeat, com a escolha da Leonor.
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2: Olá, o meu nome é Leonor e a música que ouço em Repeat é a Destiny de Zero Seven.

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Viajei no tempo até à década de 60, à boleia do som de uma verdadeira bíblia do rock and roll daquela época. Um disco que não teve um grande sucesso comercial na altura, mas que, segundo Brian Eno, todos os que o compraram formaram uma banda. Falamos do Intemporal, o disco seminal, o disco homónimo dos Velvet Underground, com este All Tomorrow's Parties. 30 minutos depois das duas, são Radar nos 97.8 e em radarlisboa.fm, no caminho para a Discopátria. Esta semana dedicada ao novo disco dos The Black Wizards. Quarto capítulo da história da banda, desta banda, dos Black Wizards, chama-se Force Majeure and the Acts of God. Temos duas propostas para ouvir daqui a pouco. E por falar em música portuguesa, outro grande tema, Dança Comigo, na ilusão de Afonso Cabral, na sequência Rosa Gonzalez, Down the Line, e também a música nova dos Django Django.

música nova dos britânicos Django Django a passar por aqui na antena dos 97.8. É uma amostra para o novo trabalho dos Django Django. Doveland sai dia 6 de novembro, sucede a Off Planet. Lá atrás, Afonso Cabral com Dança Comigo na Ilusão, também uma recordação para Rosa Gonzalez com Down the Line. 39 minutos depois das duas, seguimos com uma entrada recente aqui na lista de apostas da casa. Chama-se Bravado, This Penguin Can Fly, para ouvir nos próximos minutos. Daqui a pouco temos também outra novidade, pertence a Rio Costa com Slowly.

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Mais música nova a preencher os últimos minutos por aqui na antena da Radar com o regresso do projeto Rio Costa, este Slowly. Lá atrás, outra novidade dos This Penguin Can Fly.

Mais um grande disco a preencher a Discopátria desta semana, neste caso o som recente dos The Black Wizards, projeto de Joana Brito, José Gomes e Helena Peixoto, com este belíssimo trabalho Force Majeure and the Acts of God. Ouvimos mais duas propostas lá atrás, Luz e 925. Discopátria de regresso à antena de Radar às 19h15. Estamos praticamente a 6 minutos da hora certa e fechamos com mais música da coleção 2026. Vem um novo trabalho para os M83, chama-se I Wrote You a Letter, sai dia 25 de setembro. Ficamos com este avanço, Blister Sunrise, depois Tokyo Tea Room, My All Night, volto depois das 3h.

0: os Fat Dog numa aproximação à pista de dança com este Cancel Me, I'm Tired, faixa título do novo disco dos Fat Dog. Sai dia 2 de outubro através da Domino Records, sucede a UF, editado em 2024. Início de mais uma hora, quarta e última parte da emissão 11, 16, quinta-feira, 17 de setembro. Som Radar nos 97.8 Lisboa, no online para o mundo em radarlisboa.fm. Daqui a pouco temos mais uma resposta à roleta russa, esta semana com a participação de Orca, alter ego de Leonor Cabreta, que editou recentemente o trabalho Apneia. 4 minutos depois das 3, ligamos a máquina do tempo para viajar até à década de 80, à boleia deste clássico dos Orchestral Maneuvers in the Dark, para recordar e viver este Enola Gay.
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Seleção Nacional do Projeto Paraguai a preencher os últimos minutos por aqui na antena da Radar com este Please Say It's Over. A abrir hora, a nova aposta da casa para o regresso dos Fat Dog, com a faixa título do novo trabalho, sai já em outubro, Cancel Me, I'm Tired. Também uma viagem até à década de 80 para evocar a New Wave dos Orchestral Maneuvers in the Dark em Enola Gay, e ainda o mais recente Cadet de Twin Shadow. Por aqui ouvemos Half Asleep, 15 minutos depois das 3, no caminho para a Roleta Russa, esta semana com a participação de Orca, para ouvir mais uma resposta às 3:45. Seguimos com outro tema de 2026, o regresso de Morrissey aos discos com Make Up Is a Lie, aqui num tributo, uma espécie de homenagem ao cronista, ao jornalista, crítico musical da Rolling Stone, o lendário Lester Bangs, para ouvir nos 97.8.

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radar sintonizada na década de 80, à boleia deste grande tema dos australianos The Go-Betweens, viagem até 16 Lovers Lane, editado em 88 com Streets of Your Town. Estamos com 24 minutos depois das 3, daqui a pouco mais uma resposta de Orca à roleta russa. Entretanto, seguimos com música nova. Projeto This is Lorelei, alter ego de Nate Amos, o homem que faz parte dos bem conhecidos Water From Your Eyes, com este The Kid with the Crown, do trabalho de Singer in My Band. Logo a seguir, Fruit Bats, The Balcony, também um clássico de Elliott Smith, para recordar o Elliott Smith no trabalho Figure Eight em Son of Sam, e música nova de Julia Jacklin, tudo por ouvir aqui nos 97.8. Boa tarde.

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1: A música do tipo a preencher os últimos minutos com este Precisamos de Ti, faixa faz parte do EP Licença, que também já passou pela nossa Discopátria. Lá atrás, também de 2026, Julia Jacqueline com Get Away From Me, I'll Think I Love You Soon, e ainda uma recordação para a música do cantautor Elliot Smith, Son of Sam. Estamos a 19 minutos da hora certa e vamos até à Roleta Russa esta semana com a participação de Orca, alter ego de Leonor Cabrita, para ouvir mais uma resposta.
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4: É muito difícil pensar numa versão de uma canção que seja inequivocamente superior à canção original. Portanto, vou escolher uma canção cuja versão eu gosto muito, mas não significa que seja inequivocamente superior, que é a versão da Joni Mitchell do Goodbye Pork Pie Hat, do tema do Charles Mingus, com o mesmo nome. Acho que a versão dela é muito bonita e pronto, e tem, ela fez uma letra para o tema que acho que está muito fixe e pronto, e é essa a minha escolha.

Mais uma resposta à roleta russa, esta semana com a participação de Orca, alter ego de Leonor Cabreta, que editou recentemente o trabalho A Peneia, aqui a escolher esta versão de Johnny Mitchell, Goodbye Pork Pie.

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0: começamos esta emissora nacional com um coelho radioativo, com este fogo artifício. Novo tema para João Cernadas, que 4 anos depois do último lançamento apresenta-se com o primeiro avanço para o seu 4º longa duração. A canção chega agora neste mês de setembro, também antecipando um disco que vai ser revelado posteriormente e a marcar o retorno de um projeto iniciado em 2007. Este fogo artifício apresenta-se como a canção mais luminosa do novo disco, segundo o próprio João Cernadas. O coelho radioativo a começar esta emissora nacional de quinta-feira, 17 de setembro, com alguns singles novos a serem lançados hoje, e começamos com um especial de Rita Red Shoes, Fala Bem. É um tema cuja letra foi escrita pela Garota Não, e ela própria conta-nos um pouco sobre a história deste tema.
1: Olá a todos, eu sou a Rita Red Shoes e venho aqui apresentar-vos o meu novo single que se chama Fala Bem. É uma canção escrita pela Kátia Mazari Oliveira, mais conhecida pela Garota Não, e é uma canção poderosa, com uma mensagem muito importante do meu ponto de vista e muito humana, que nos alerta e que nos faz refletir sobre a importância que é, enquanto adultos, responsáveis pelas crianças, pelas meninas, em falarmos sobre alguns temas que vão aparecer ao longo do crescimento das meninas e dos meninos, que serão o futuro do mundo, do nosso país. E portanto é uma mensagem super forte nesse sentido do diálogo e da reflexão, e ao fim e ao cabo da responsabilidade que enquanto adultos temos para que cresçam melhores, mais conscientes, com respeito, com liberdade e mais saudáveis. Beijinhos, espero que gostem.
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Amy Curl com Incerteza é um dos temas que demos a conhecer aqui ao longo das últimas semanas, também por parte do novo disco de Amy Curl, Pastoral 2.0, e nesta semana tivemos a sua própria presença aqui na Emissora Nacional para falar-nos deste belíssimo disco, um dos meus favoritos para este ano de 2026. Temos também novo tema hoje para dar a conhecer de Ana Lua Caiano, mas não sei antes de referir-me ao anterior, de Rita Red Shoes, Fala Bem, é o novo tema com a colaboração na letra de A Garota Não. Rita Red Shoes, que tem um disco todo ele com colaborações femininas, todas elas a escreverem as letras para as suas canções, que serão apresentadas já com um novo disco. Chama-se Fala e é lançado a 25 de setembro. Contou com a colaboração de A Garota Não, Amélia Muja, Ana Bacalhau, Cláudia Pascoal, Marília Miranda Lopes, também Francisca Cortesão, Joana Espadinha, Mafalda Veiga, Márcia e Margarida Campelo, com Ana Cláudia. São elas que vão então colaborar em termos de letras, de escrita, para aquilo que é o disco Fala, que é lançado a 25 de setembro por parte de Rita Red Shoes. Ainda para este ano de 2026 também, temos novo disco de Ana Lua Caiano, ela que se apresenta agora cada vez a um passo mais acelerado para o seu próximo longa duração. Depois de termos dado aqui a conhecer Uma Vida a Menos, chega-nos agora Um Mais Um, canção que reflete sobre a morte através de uma sonoridade carregada de energia, uma espécie de dicotomia que se transforma em catarse. Devagar que a vida é curta, esse novo disco de Ana Lua Caiano chega dia 6 de novembro através da edição internacional da Glitter Beat Records. E vamos ouvir então o tema.

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0: A cantora e compositora londrina, agora radicada em Portugal, aqui a apresentar Car Sick. Segundo single que dá a conhecer e que faz parte dessa sensação física de enjoo associada às viagens de carro, para depois construir esta metáfora sobre um estado emocional de permanente instabilidade. Antes, os Mountain Valley, que lançaram hoje o seu novo single, Obra do Cupido, dando também continuidade à nova fase da banda, marcada por uma abordagem mais pop e emocional, mas sem perder a sua identidade. Para fecharmos esta emissora nacional de quinta-feira, ainda temos aqui os nossos punks populares. Estamos a falar de Fala, Povo ou Fala, que apresentam precisamente este trabalho e do qual vamos ouvir o tema O Povo Já Não Tem.
1: Olá, Radar, nós somos os Fala.
2: Povo.
3: Fala.
1: Estamos aqui para falar um bocadinho do nosso disco estreia, Punks Populares. O disco é muito inspirado na terra, na nossa cultura, nas nossas tradições. Nós costumamos dizer que na fala do povo está o amor, a dor, a beleza, a terra, o trabalho e o canto.
4: Das nossas músicas, usamos maioritariamente instrumentos acústicos de cães tradicional, não só portugueses como ibéricos e transatlânticos também, nomeadamente da América Latina, porque achamos que esse cruzamento cultural também faz parte daquilo que é a cultura popular.
5: Nós muitas vezes chamamos poetas a palco que sobem ao nosso banco do povo e, aliás, nós costumamos dizer que nós não damos concertos, nós abraçamos celebrações.
1: A ideia dos punks populares também foi engraçada, porque nos primeiros nossos concertos ou celebrações houve gente que no final vinha dizer: epá, vocês são os punks populares. E é interessante essa alcunha, esse chamamento, e nós parece que aos poucos adaptámo-la. Acabamos por ser um grupo político, mas um grupo apartidário, porque acreditamos que no todo é que está o caminho e a cura. Ou seja, o ouvirmos ideias de todos, cantarmos para todos, celebrarmos com todos, porque o planeta também é de todos, e acreditamos que todos juntos conseguimos fazer algo muito melhor para as nossas vidas.

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Os Keep Razor Sharp com este Overcome. Antes também os RBM, recordação para What's the Frequency, Kenneth. Também os Viagra Boys com Troglodyte. Estamos a 18 minutos das 5 da tarde, daqui a pouco palco Radar, esta semana com os Yeah Yeah Yeahs, na reinterpretação dos seus temas ao vivo em formato acústico e também com cordas em Royal Albert Hall, isto é, em Londres, com o trabalho registro já a editar Hidden in Pieces. Até lá, é o terceiro single para o novo disco dos Editors, Surface Echo and Sound, que vamos ouvir com o tema Seriously. Editors a caminho do novo disco.

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0: Django.
1: Os Yeah Yeah Yeahs ao vivo no Royal Albert Hall, na reinterpretação dos seus temas para este registro ao vivo Hidden in Pieces, que estamos a ouvir esta semana no Palco Radar e até mesmo com uma menção muito honrosa e querida por parte de Cameron Now ao seu próprio filho e à dedicatória desta última canção que ouvimos. Faltam 6 minutos para as 5. Horse Girl com Switch Over. E também Alice Russell com Brown Sugar até às 5.

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Os Tid com este Desire. Antes também Will Butler em Surrender e Kate Ballinger com Shop Girl para o EP do mesmo nome. E o novo registro de Kate Ballinger. A iniciar esta hora das 5 na Radar para esta quinta-feira, 17 de setembro. Como é habitual, quinta-feira é dia também de Nuestros Hermanos com Tiago Crispim, segunda dose da semana para ouvir depois desta de Rai. Hold On é também para dar trabalho. Um EP lançado neste ano de 2026, este Hold On, para o trabalho de Mike Milosh, antes do Nuestros Hermanos com Tiago Crispim.

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1: O Nuestro Hermano de hoje nasceu em Terrassa, Barcelona, e desde 2020 tem lançado vários singles, mas até agora nenhum disco completo. Indie rock levado com guitarras, hoje trazemos o seu mais recente single, Casilla de Salida. Supostamente é o avanço de um primeiro disco, é uma canção com energia e dedicada a todos os que precisam de acreditar em si mesmos para começar um novo projeto, segundo o autor. Vamos ficar com Casilla de Salida, pela mão do Nuestro Hermano de hoje, Fran Peregrina.

Segundo a sugestão da semana de Tiago Crispino, Nuestros Hermanos, Fran Peregrina, com Casilla de Salida. Foi a sua proposta para esta quinta-feira, com a música que se faz sentir do outro lado da nossa fronteira, na nossa vizinha Espanha. Já sabem, podem também ouvir todos os episódios em formato podcast em radarlisboa.fm. 5:21, a caminho do Em Repito, com a escolha da Leonor, ficamos com a música deste lado da fronteira. São os lisboetas com Butcha, com este Hand is Broken.

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1: Olá, o meu nome é Leonor e a música que ouço em Repeat é a Destiny de Zero Seven.

07 com este Destiny foi a escolha da Leonor para ouvirmos hoje em repeat ao longo desta quinta-feira, 17 de setembro. Podem fazer como ela também, enviar a vossa sugestão para o 93 911 64. Basta para isso mandarem-nos uma mensagem via áudio a dizerem quem são e que música não vos sai da cabeça para rodarmos por aqui no em repeat da Radar. Perry Blake, Ordinary Day, para ouvir quando faltam 28 minutos para as 6.

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Jack White, You Got Me Searching. A 19 minutos das 6 da tarde. E agora com dose dupla de Pauly Jean Harvey, aqui ao lado de John Parrish, numa das minhas faixas favoritas de todo o seu espólio. Leg-hearted Love para Woman a Man Walk By. E depois com o clássico A Perfect Day, Elise.

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Os Franz Ferdinand com Love Elimination, também os Kiwi Junior. A banda do Canadá apresentou este ano o novo disco Blow It Up. Ouvimos Painting After Painting. E agora, a 3 minutos das 6 até às 6 em ponto, os Pretenders com Brass in Pockets.

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Não vai ser nada fácil escolher discos para os melhores deste ano de 2026. Este é mais um que sai no próximo mês de outubro, dia 16, Dopamine Chamber dos Fontaines DC. Será logo apresentado 5 dias depois, em concerto radar no Mel Arena. Concerto a não perder. Os Fontaines DC com um novo trabalho. Agora as Wet Leg and Catch These Fish.

St. Vincent com Los Angeles. Há quem diga que é a canção que dedicou a Cara de Levine, na altura quando estavam juntas. Antes, as Wet Leg com Catch These Fists para Moisturizer, o seu segundo longa duração. E agora para ouvirmos até bem perto do Observatório Radar, portanto das 6:15, como é habitual por aqui nos 97.8, ficamos ainda com tema dos Neighborhood, este Lulu.

Um disco que também, no fundo, recupera todo o trajeto, todas as sonoridades e todas as experiências dos Interpol em discos passados, os norte-americanos com este This Mirror Waits Eternity, em destaque esta semana no Observatório Radar, ouvimos este Sudden. E agora ficamos com a primeira canção que tem uma guitarra acústica dos Interpol. Chama-se So Ride the Reindeer.

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sai dia 30 de outubro através da Matador Records. O novo disco dos Queens of the Stone Age, Insignificant Other, é um dos temas para Perfect. E que perfeição esta canção. Antes, Birds Are Indie com Black or The Art of Letting Go. Também os Voronet Blue com Juliet. Duas bandas de Coimbra. E agora seguimos com os The National em Deep End, Pulse and Pieces. Um pouco mais à frente ao nosso Evangelho.

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Mas ela com este bordado. 6h48, daqui a pouco o nosso Evangelho esta semana, conduzido por Rui Pedro Damas, o diretor artístico do Sonic Ecrano. Até lá os Love and Rockets com este seu live. Ainda som nacional também de Juliana Carjackers e Joana Espadinha até a hora certa.

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1: Tem a palavra Rui Pedro Damaso, diretor do festival Sónica Ecrano.
2: É quinta-feira e a semana já vai adiantada. Estamos todos a precisar de um miminho. Por isso, sugiro um jantar na Tasca da Galega. Continua a ser um dos melhores restaurantes do Barreiro e que, curiosamente, fica mesmo ao lado aqui do Teatro Municipal. Por isso, o programa ideal é, eu diria, pedir uma maçada de gambas para dois e espreitar o filme das 9:30 do Sonic Ecran, que é o The Best Summer, e passar a noite na companhia de Sonic Youth, Beastie Boys, Bikini Kill e uma série de lendas da nossa música.

Block Party com Lagoon Blue para o novo disco, a começar esta hora das 7 na Radar. Daqui a pouco com o disco A Pátria, com os Black Wizards a apresentarem o seu disco Force Majeure and the Acts of God, com mais duas canções. Até às 7h18, que é mais ou menos quando começa a disco A Pátria, nesta hora. Junior Boys com este In the Morning, recuamos 20 aninhos, depois os Spiritualize e também a nova canção de Warhouse.

os Black Wizards. Com este beat, mais uma das canções para Force Majeure and the Act of God, para o trio de Joana Brito, José Gomes e Helena Peixoto, para o seu quarto disco de originais na Discopátria desta semana. 7h22, nesta quinta-feira, 17 de setembro, ficamos com mais uma para este trabalho, um belíssimo trabalho, Astrophile, os Black Wizards em Force Majeure and the Act of God.

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são os Coin Flippers com esta Nothing Ever Gets Done. Mais uma aposta cada casa na Radar a 20 minutos das 8. Daqui a pouco com a Roleta Russa com mais uma resposta de Orca para ouvir nos 97.8. Até lá, Kate Bush neste Cloud Busting.

0: 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E a pergunta do dia é: qual é a canção versão que é inequivocamente superior à canção original?
1: Orca.
2: É muito difícil pensar numa versão de uma canção que seja inequivocamente superior à canção original. Portanto, vou escolher uma canção cuja versão eu gosto muito, mas não significa que seja inequivocamente superior, que é a versão da Joni Mitchell do Goodbye Pork Pie Hat, do tema do Charles Mingus, com o mesmo nome. Acho que a versão dela é muito bonita. E pronto, e tem, ela fez uma letra para o tema que acho que está muito fixe. E pronto, e é essa a minha escolha.

versão de Johnny Mitchell, Goodbye Pork Pie Hat, como a melhor versão do que original por parte de Orca. Foi essa a sua resposta na roleta russa de hoje, compacto para ouvir sábado às 2 da tarde. E Orca, que apresenta o seu disco Apneia amanhã no Bota nos Anjos. É com a própria que ficamos, com Sobra das Sombras, um dos temas para esse mesmo trabalho que será apresentado amanhã no Bota nos Anjos. Também os Fleetwood Mac com Little Lies e os Divine Comedy com Tonight We Fly, para ouvir até às 8. E depois das 8, há claro, lista rebelde com as 500 músicas que faziam parte daquilo que eram as insistências de António Sérgio e a sua música que ficou e que marcou gerações. Eu regresso amanhã, um bocadinho antes das 4, para trocar um vinilo com o André Gonçalves. Tchau, tchau, um abraço e até amanhã.

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1: O Nuestro Hermano de hoje nasceu em Terrassa, Barcelona, e desde 2020 tem lançado vários singles, mas até agora nenhum disco completo. Indie rock levado com guitarras, hoje trazemos o seu mais recente single, Casilla de Salida. Supostamente é o avanço de um primeiro disco, é uma canção com energia e dedicada a todos os que precisam de acreditar em si mesmos para começar um novo projeto, segundo o autor. Vamos ficar com Casilla de Salida, pela mão do Nuestro Hermano de hoje, Fran

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7: Bem-vindos ao 4 bits de conversa com a equipa do site videojogos Salão de Jogos, hoje pela voz de Hélio Salsinha e eu, Pedro Moreira Dias. Hoje sem o nosso Gonçalo Santos, o King Wiseman está doente, anda febril, mas temos uma convidada especial. Estamos a falar de uma das caras mais reconhecidas do mundo gaming aqui em Portugal. Ela é influenciadora digital, divulgadora, jornalista para o site Moshpit Gaming, apresentadora, uma das caras do Lisboa Games Week, é melómana e este ano foi à famosa Gamescom e vem-nos contar tudo sobre esta feira de videojogos. Estamos a falar da grande Nicole Concha. Bem-vinda, Nicole.
8: Bem-vinda.
9: Tanta coisa, olá. Muito obrigada.
7: Isso, a culpa é tua, na verdade. Quem que te manda ser tudo e mais alguma coisa? E provavelmente houve aqui coisas que me escaparam, mas no fundo, todos nós te reconhecemos como uma grande divulgadora, jornalista, apresentadora. Estás em tudo o que é e que mexe de videojogos. Obviamente também o que tem umas riscas listadas verdes e brancas, como é a panágio. Aqui estás em 2-1, portanto, mas pronto, mas está tudo certo, está tudo bem.
9: Está certo.
7: Olha, Nicole, o nosso primeiro momento sempre do episódio, antes de entrarmos propriamente na Gamescom, e que tanto temos que falar sobre isso, é o nosso VAD Retro, que é uma espécie de uma recordação. Vamos então a ela.
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7: E Nicole, então, que recordação é que trazes?
9: Então, vamos falar obviamente de Metal Gear Solid.
8: Olha que bem.
7: Mas a questão é, vais cantar
8: surpresa.
7: Ou não vais cantar?
8: Olha que bem.
9: Não vou cantar. Mas Metal Gear Solid, pá, é tudo para mim neste momento. Vá, não é tudo para mim, mas em termos de gaming foi aquilo que me fez ser a gamer que sou, honestamente. Uhum. Porque foi o videojogo que me fez apaixonar por videojogo.
7: Ok, e foi assim. O primeiro, é a franquia toda? Houve algum momento da saga que te tenha deixado assim mais distante para depois regressar? Como é que tens essa ligação com todos?
9: Sempre tive ligado. Mas é assim, o primeiro foi o mais especial. Uhum. Foi aquele que criou aquela ligação, foi aquele que criou, foi a razão de tudo. Mas os outros a seguir só ajudaram.
8: Qual é a primeira recordação que tu tens do Metal Gear Solid? Onde é que tu o viste? Onde é que tu o jogaste? Viste numa revista?
9: Foi na
8: demo?
9: PlayStation 1.
8: Certo.
9: O meu pai tinha esse jogo. O meu pai disse, este é o jogo mais difícil que eu tenho aqui. Quando tu souberes jogar, vais saber jogar tudo. Então aquela eu competitiva e eu quero mostrar que consigo... Foi logo tentar. O problema, o jogo em inglês, né? Sem qualquer tradução, eu até que perceber como é que tinha que fazer as coisas, porque havia coisas que eles se diziam em inglês que tu, o que é que tu tinhas que fazer, o que é que eu fazia. As palavras que eram parecidas com português eu ia pescando, o resto dicionário, ok, tu tens que fazer isto.
8: Felizmente as chamadas davam para parar, não era? Tu carregavas no X e aquilo parava.
9: Exatamente,
8: então ia,
9: aquilo
8: o que é que isto quer dizer? Dá deixa lá e ver. Exatamente, eu também fazia isso.
7: Que engraçado, tipo, é tão giro. Hoje seria, em pensar, seria muito fácil, não é? Encontrar as respostas para tudo aquilo que procurávamos.
8: Provavelmente
7: fazíamos translate e estava feito.
8: Provavelmente escrevias ao chat GPT, transcreve-me o primeiro telefonema, sim, do jogo Metal Gear Solid. E ele se calhar dizia-te tudo, não, nem precisavas de...
9: de testar isso, ver se ele faz.
8: Sim. É capaz de fazer.
7: Mas é muito mais engraçado como nós encontrávamos artimanhas nos nossos tempos.
8: Sim.
7: Não havia nada disto, para tentar perceber as coisas. Eu lembro-me que, tal como a Nicole, eu comecei a fazer isso com o dicionário em relação às músicas, às letras das músicas, e depois lembro-me que era o Operation Stealth, se não me falha a memória, no Commodore Amiga, em que havia níveis em que tu tinhas que saber que objeto clicar, e eu também ia ao dicionário
8: ver o que é que querias dizer.
9: E o pessoal que vai estar a ouvir isto não vai conseguir ver, mas eu vou encontrar aqui para mostrar aqui onde é que eu descobri como passar a parte do Psycho Mantis.
8: Foi na revista da PlayStation. Eu também tinha. Não a tenho hoje em dia, mas fez. Exato.
7: Uau!
8: Eu não sei se isso é a PlayStation, na revista PlayStation.
9: Sim,
8: senhora, claro. Tinha esta revista também.
7: Sim, senhora. Muito bem.
8: Que eu também não sabia.
9: Antigamente
8: passar.
9: Era assim, então.
8: Tinha que esperar. Era
7: verdade. Eu devo dizer que o Broken Sword 2, eu para passar uma parte já na reta final de uma manivela, entravas no esgoto e depois havia uma manivela que eu não conseguia encontrar. Eu tive 2 anos à espera que saísse numa revista a solução disso.
8: Mas era assim.
7: E foi muito sofrível. Mas excelente. De recordação.
8: Era assim, sim, de Metal Gear, sim. O teu pai disse-te que era o jogo mais difícil. Tu, num primeiro momento, achaste o que é que achaste mais impressionante? A dificuldade, o ter que jogar às escondidas ou as cinemáticas que aquilo trazia, que parecia quase nem era bem um jogo, era quase como se estivesse a ver um filme?
9: É uma boa pergunta. Eu acho que foi o stealth, era diferente de tudo aquilo que eu já tinha jogado.
8: Ok. Tu passavas à frente das cutscenes ou vias tudo?
9: Não, via tudo.
8: Muito bem.
9: Todas as dezenas e dezenas de vezes que eu joguei o jogo.
8: E quando é que descobriste que o Kojima era o autor desse jogo e a partir daí um homem que faz os jogos que fez?
9: Sim, quando eu tive acesso à internet e descobri que ele era o criador do jogo, foi vidrada no homem, sim.
7: E como é que já agora, porque tem sido também...
9: É tipo, Deus no céu, Kojima na terra.
8: Sim, concordo.
7: O Hélio concorda.
8: Eles próprios já vão fazer um livro do Kojima.
7: É verdade.
8: Em que é que o Kojima se inspira. É um branco.
9: Eu tenho aqui o livro, eu li o livro todo.
8: Então pronto.
7: E já agora, que estávamos a falar de Kojima, Nicole, vou-te perguntar, e o que é que achaste deste de volta de face do Sr. Kojima em relação ao Pheasant e ao Udi, que agora é Xbox Exclusive?
9: Aquilo foi muito... Pá, é assim, a PlayStation ninguém esperava, nem o próprio Shuhei Yoshida, nem o Sean Lydon, que foram dos poucos que comentaram em público, nenhum deles estava à espera que aquilo acontecesse. E é pá, a Xbox foi genial. Aliás, a Asha está a fazer um trabalho do caraças para reerguer a Xbox. Eu estou a adorar o trabalho dela.
8: Mas achas que eles, ao cancelarem o jogo, ou a dizerem não, a PlayStation não apoia mais o jogo, eles achavam mesmo que o Kojima não ia encontrar nenhum parceiro?
9: Não é? Era muito estranho eu tipo pensarem isso.
7: É verdade que ele podia fazê-lo, se calhar, não sei se tinha budget para isso, para fazer de forma independente. E se calhar até não, tinha, mas
8: sim.
7: Ou arranjaria forma de o ter. Mas aqui o problema era deixar de ser teu para passar a ser do outro, não é? E eu acho que isso não foi assim muito bem pensado. Já falaremos de Asha novamente, porque temos que te perguntar isso, obviamente, Nicole, mas só para encontrar aqui quem nos ouve também, nós estamos aqui num episódio especial a falar da Gamescom, que é o maior evento de videojogos do mundo. Depois da E3 ter basicamente desaparecido e tornar-se numa apresentação como acontece com o Summer Game Fest, a feira que se realiza em Colónia todos os anos na Alemanha tornou-se esse polo atrativo para os estúdios e marcas darem a conhecer, e devemos dizer que é basicamente o show do ano, até porque tem essa integração que não é apenas um show-off digital e de apresentações e de conferências, mas é um evento de efetivamente feira de videojogos, onde existe uma feira de videojogos. Primeiro, para aquilo que são os mídia e que são os influenciadores digitais e são esta componente de criação de conteúdos, e depois aberta também a todo o público para aceder aos mesmos conteúdos. E isso cada vez mais é pouco ou nada a acontecer, infelizmente, e nunca com esta dimensão como acontece com a Gamescom. Tivemos mais uma conferência de apresentação e de abertura, como é costume, com o Opening Night Live, mais uma vez apresentado pelo Jeff Keighley. Foi um dos momentos altos, foram apresentados 71 jogos, jogos. O fecho ficou a cargo com a nova remasterização do Witcher 3 Wild Hunt. Também falaremos, obviamente, de muitos videojogos. Mas Nicole, teres a perspectiva de chegar a Colónia, para já a Colónia é uma cidade muito encantadora, pela sua construção, arquitetura gótica e etc. Mas depois, mais do que tudo, ir participar no Opening Night Live, como é que foi essa experiência?
9: Foi uma experiência muito única. Fui lá, fui buscar uma Kolsch, a cerveja de lá.
7: Ok, muito bem.
9: Sentei-me a beber uma Kolschzinha e a ver. Estava à espera de mais. No que toca ao Opening Night Live, eu estava à espera de muito mais. Eu não sei, assim.
7: Impactantes,
9: bombásticos.
7: Mas foi
9: uma experiência completamente diferente estar ali, para poucos metros do Geoff Keighley.
8: E as reações do público, aquilo nota-se mesmo ou nem por isso?
9: Nota-se. Em algumas coisas, quando foi o Witcher, o pessoal berrou.
8: Sim, nós ouvimos aqui, cá nós ouvimos, mas às vezes não sabemos bem se aquilo está a ser mais ou menos manipulado ou não.
9: Quando berram.
7: Okay. E olha, o acesso acaba por ser relativamente simples para o Opening Night Live e o facto de estar presente, isto para ti, para lá estás para acompanhar, e como é que é também o acompanhar uma conferência? Nós estamos tão habituados a ver as coisas por quadradinhos, por retângulos, e depois de repente estarmos a ver a máquina toda a funcionar, da produção, das câmaras, das passagens de jogos para jogos. Como é que é também esse impacto mais terreno?
9: Sim, o acesso, ou seja, se chegar ao recinto ou o acesso para
7: estar. O acesso para estar no Opening Night Live, sim.
9: O acesso para estar no Opening Night Live foi-me rejeitado enquanto jornalista, mas foi rejeitado a todos os portugueses, portanto.
7: Ok, mas porquê?
9: É
7: porque somos portugueses?
9: Eu não sei porquê, mas isso, provavelmente por causa dos nossos nomes. Juntámos-nos todos e estivemos todos a tentar comprar na segunda leva de bilhetes.
7: Ok.
9: Para estar lá, foi muito difícil. Lá conseguiu o André que era da IGN e que agora está com o Corsair.
7: Sim, sim, sim, sim.
9: O André Henriques. Lá conseguiu ele salvar-nos a todos, porque a nós estava sempre a dar erro, ou aquilo tipo cancelava o pagamento a meio, ou saía do site, qualquer coisa assim. O André conseguiu comprar para todos. Foi tipo um a um e foi comprando para todos.
7: Maravilha, pronto.
9: Salvou-nos. O acesso não foi nada fácil.
7: E depois essa percepção de vermos, nós estamos habituados a ver, se calhar com mais impacto ou uma forma mais fácil, se calhar, de aceder a isso, mais a torneios de e-sports do que propriamente grandes conferências. Como é que tu sentiste também essa produção de um evento de videojogo?
9: Eu achei espetacular, porque era mesmo muita coisa a acontecer ao mesmo tempo, muita gente. E pá, tivemos que guardar lugares, porque o André estava a montar coisas para o evento principal, para a Gamescom. Tivemos que guardar, pois tipo o Filipe do Café Mais Geek também não tinha chegado, com os amigos dele, então foi nós, tipo ponta a ponta, um monte de casacos a tapar as cadeiras todas para eles. E o bolha pessoal tentar ir para ali, porque a gente até arranjou uns lugares tipo, relativamente perto do palco, pá, depois para tu conseguires ver uma coisa fixe, para conseguires ver bem, ou estar assim mais perto, porque aquilo que vocês veem em casa, tipo ali e as câmaras a apontar para as caras de perto, não sei o quê, a gente só vê literalmente o fundo e a pessoa lá no meio. Portanto, se temos ver a pessoa lá no meio, temos que estar perto, senão só vemos uma formiga.
8: Aquilo não é então lugares marcados, é lugar à sorte.
9: É salvo-se quem puder.
8: Ok. Engraçado. Então foram cedo. Tiveram que ir cedo.
9: Sim, relativamente cedo.
8: Ok. E depois não se podem levantar? Não podem sair? Ou depois de estarem já no lugar, já foi tranquilo e
9: ir ao bar? Ah, sim, mas podemos sair. Eu fui buscar a cerveja. Pronto. Depois deles já chegaram.
8: Maravilha.
7: Olha, e em relação ao Opening Night Live, falávamos aqui do Witcher 3 Wild Hunt e aquilo que é a remasterização, mas também o Songs of the Past, que acaba por ser o novo DLC. Foi talvez o momento mais charã de todo o Opening Night Live. E como é que foi testar isso? Porque depois tu tiveste uma demonstração que 40 minutinhos?
9: Sim, 45 minutos, mas não pude jogar. Eles não deixavam
7: jogar.
9: Eles estavam a jogar e a comentar a gameplay para nós, a explicar o que é que estavam a fazer e tudo mais. Portanto, foi giro nessa parte. Já deu para ver como é que vai estar o jogo. Eles avisaram logo, isto não é a versão final. Notava-se ali algumas coisas nos gráficos que precisavam de ser ali
7: polidos,
9: animadinhas, assim, umas animaçõezinhas no cabelo que estavam meio esquisitas, às vezes. vezes a gente percebeu logo que eles avisaram, isto não é a versão final, portanto.
7: Mas do que viste, o que é que achaste?
9: Pai, eu achei que está muito fixe. Acho que vai ser muito, muito, muito bom. Até porque a história que nós vimos ali à volta daquele mistério todo do desaparecimento e blá blá blá, e os sonhos do Geralt, que afinal não eram sonhos, que eram tipo premonições, acho que está muito fixe.
7: Ah, muito bacana, pá, muito, muito fixe. Olha, e também, ainda em relação ao Opening Nightlife, porque estávamos a falar disso e depois já vamos falar daquilo que tu tiveste também a oportunidade de experimentar e como é que é essa experiência, houve mais alguma coisa que te chamou muito a atenção no Opening Night Live? Porque há sempre aquela coisa em que toda a gente, mais de uma forma ou de outra, unânime, gosta, mas depois há sempre aquele jogo que uma pessoa gosta mais do que o outro, não é? Quais é que foram assim os teus favoritos?
9: Eu berrei, levantei-me da cadeira e fiz quando anunciaram o Stage Tour periféricos. Periféricos.
7: Sim. Nós também.
9: O regresso do Guitar Hero. Epá, que bom. Pô, o quanto eu jogava Guitar Hero não está explicado. A pote da minha guitarra ter ido duas vezes para a garantia, porque eu arrebentava com o...
7: Sim. Com o frete, já.
8: Yeah. E o Stage Tour estava na Gamescom?
7: Estava, ela estava a falar com o Community Manager. Sim. Jogaste e tiveste a conversa com ele era o que nós esperávamos do Guitar Hero, só que contra o Numbo.
9: Melhor ainda, com aquele modo tipo roguelite e do que caraças.
7: Que fixe.
8: Pois, porque aquilo, o modo de história daquilo é um modo roguelike, que é vais em tour e tens que ir passando até não conseguir mais e vais ganhando pontos de experiência para comprar outras coisas, não é? Acho que pelo menos é o que foi o que o produtor disse.
9: Sim,
8: disse
9: foi que ele explicou assim por alto, mas a gente ainda vai ter que esperar para ver mais, mas daquilo que deu para perceber da entrevista, sim, vai ser isso. Mas...
8: Conseguiste? Experimentaste? Não.
7: Sim,
8: conseguiste?
7: Sim.
8: Boa.
7: Os instrumentos todos ou só a guitarra?
9: A guitarra.
7: Ok. E o que é que achaste da guitarra, do peso? Porque bom aspecto tem muito bom aspecto, e as variantes das guitarras também têm muito bom aspecto.
9: Também. Está muito dentro daquilo que nós estávamos habituados com as guitarras do Guitar Hero.
8: Eles são praticamente os mesmos.
9: Está no peso ideal.
7: Que fixe, pá, fixe. Porque nós também ficámos super entusiasmados com isto, porque, e o Gonçalo não está cá, nós somos todos fãs de Guitar Hero e de Rock Band, porque basicamente nós comprámos tudo.
9: Os jogos.
7: E eu ainda me lembro de comprar o Rock Band, em que só havia na América, e eu paguei um balúrdio de alfândega.
9: Pois.
7: Por causa da bateria. Lembro-me, foi na minha altura, foi o meu ordenado todo a radar. A minha mãe, se estiver a ouvir isto, diz assim: então foi por isso.
8: As fotocópias?
7: Foi tudo. Mas não fico triste com isso. A verdade é que me serviu muito bem e que fui muito feliz. Portanto, o Rock Band dos Beatles, Lego Rock Band, os Guitar Heroes, todos, eu varri tudo. Mas tenho pena, desde que o último Guitar Hero, não é? Porque quando foi aquela componente da introdução,
9: sim,
7: do online,
9: o live.
7: Não é que a guitarra não fosse fixe, porque tinha ali uma adaptação para fazer cordas, mas era bué da difícil e às vezes era pouco intuitivo. Mas o problema do live era que ou tinhas 45 músicas, ou o que é que era, offline, porque o servidor entretanto já desapareceu, e depois aquele modo de online, para ir pagando sempre ali e estar live, não era nada fixe. Não foi uma cena nada bem conseguida.
9: Mas quando tinhas clones melhores no PC?
7: Sim, exatamente, não é? Exatamente. E depois uma pessoa passou a fazer essa tradução.
8: Mas eu nunca gostei dos botões dessa nova guitarra.
7: Do Guitar Hero Live?
8: Porque era três em cima, três em baixo. Depois,
7: era a ideia, era para cima os acordes,
8: mas não, daí aqueles botõezinhos só todos seguidinhos.
7: Não era o mesmo feeling. Porque depois tu não tinhas o feeling de tocar nos botões para fazer acordes, não é? Quer dizer,
8: nunca me habituei. Sinceramente, nunca me habituei àquilo.
7: E estavam só dispostas as guitarras, Nicole? Ou os outros periféricos, pelo menos, estavam lá para ver?
9: Estava a guitarra.
7: Ainda há essa, o saber, mas...
8: Muita curiosidade com a bateria do Stage Tour.
7: Porque a bateria tem ótimo aspecto.
8: Dá para ter dois pedais e tem aquelas... Tem três, em vez de dois pratos, ter três.
7: Tem três pratos. E tem controlador MIDI, pá.
8: Pois tem, mas isso também é o que me faz. Isso também é o que me faz, Pedro.
7: Desculpa, mas é muito fixe.
9: Isso é muito bom.
7: Pá, tem controlador MIDI.
8: É quando tiveres a ver a Felita e a Baqueta for pelo ar, vais lá.
7: Eu achei aquilo muito fixe. Também fiquei vidradão. Mais algum pormenor que nos tenha escapado em relação ao Stage Tour, Nicole, que ao falares com o Community Manager tenhas percebido?
9: Agora que me lembro, acho que não temos assim mais nada Cachau.
7: Ok. Mas vai ser bom. E eles estão com muita fé naquilo que é o roster das músicas, não é? Porque eles estão agora
3: a divulgar
7: e parece que já vai ser um catálogo.
8: Acho que são 90 músicas.
7: No seu lançamento já é bastante robusto, que eu fiquei muito contente.
8: Acho que são para 90 músicas.
7: É pá, que fixe.
8: Claro que
9: tem Electric Cowboy, que eu curti bem. Eu adoro que Electric Cowboy. É.
8: Claro que depois vai sair DLCs, não é?
7: Sim,
9: óbvio.
8: Que nunca mais acabam. Nunca mais acabam.
7: Acho bem, mas lá está. Se tu
8: tiveres de base 90.
7: Se tiveres de base um roster fixe e depois teres aquela percepção, ok, vamos ter DLCs, mas vai valer a pena porque o jogo vai-te movimentar nisso, está ótimo para mim. Portanto, está muito fixe. Antes de falarmos propriamente já do outro formato, depois do Opening Night Live e da Gamescom, e já estávamos aqui a falar um bocadinho daquilo que são as sessões de experimentação da imprensa, tenho de fazer esta pergunta para quem nos ouve e quem nos acompanha. É fácil uma pessoa estruturar uma ida à Gamescom para ir a esta feira de videojogos? Como é que foi para ti?
9: É assim, estruturar para ir é relativamente fácil.
7: É marcar a viagem e ir.
9: Tens de planear com antecedência, pensar bem os hotéis. A gente pensou como? Foi tipo, ok, um hotel que esteja ao pé de uma estação de comboio e ao pé de um Lidl.
7: Ok.
9: O que bem é que pensado. Eu fazia? Calma. Eu comia o dia inteiro, vá até ao jantar, depois no jantar ia ao Mac e tipo comia no Mac porque estava lá mesmo ao pé de... Era só parar numa estação e tudo mais. Mas eu ia ao Lidl e por 3 euros e pouco eu comia o dia todo.
7: É pá, pois.
9: Eu comprava pequeno almoço, meio da manhã, almoço e lanche, 3 euros e pouco. E o almoço era uma pizza, tipo uma mini pizza daquelas já feitas. Pois era tipo berliners, que são as bolas de Berlim lá. Era tipo cachorros, tipo os cachorros. Tipo os cachorrinhos
8: do Lidl.
9: Tipo,
8: sim.
9: Ouve, maravilhoso tudo, bué de barato. Eu só ia ali ao Lidl, pegava numa garrafinha de água, tem lá a volta deles, portanto era do dia anterior na máquina e depois trazia uma nova e seguia para o evento. Pá, portanto foi a melhor coisa que eu podia ter feito. Foi assim, com antecedência, porque os hotéis ali, além de esgotarem bem depressa à volta, eu estava a 20 minutos de comboio de distância, são caros, muito caros.
7: E depois estruturar aquilo que é aquilo que vais ver, como vais ver, fazer esses contactos também é relativamente simples, tendo em conta que é sempre aquela coisa, nós somos portugueses, o mercado é sempre visto com a dimensão que nós temos e às vezes não é fácil que as pessoas tenham essa visão de ok, eles também são gente.
9: Sim, no primeiro dia tentei fazer um bocadinho mais de contactos porque era o dia para a imprensa só. Portanto, tentei ir mais às zonas de... Havia umas zonas que eram só fechadas à imprensa e a parte de business. Era essas que eu estava mais. Nessa parte dos contactos, tentei arranjar contactos. Pá, fui conseguindo, mas há muitos que dizem não podemos dar assim contactos.
7: Sim, mas
8: tá, eu volto para o ano, então.
7: Portanto, também estava a falar aqui nos contactos de conseguires ir assistir às apresentações e de experimentar as coisas. Isso depois tornou-se relativamente simples?
9: Isso, a própria Gamescom, na maior parte das coisas, eles dão os contactos de imprensa às próprias organizações e eles tratam. Houve outros, tive que pedir ajuda, neste caso o pessoal do Gata estava sempre unido, então era mais o Filipe a dizer, Oni, eu já tinha o contacto do ano passado, eles contactaram, já vos contactaram. Não, então olha, está aqui, vê se consegues arranjar uma sessão aqui, não sei o quê. Então, foi se encaixando assim.
8: Mas tiveste que ir para filas ou nem por isso? Tiveste muitas filas?
9: Para a parte do público tive.
8: Sim, sim, sim. Era aí que se aproveita, para comer. É aí que se aproveita para comer, não é?
9: Também.
8: Exato.
7: Olha, e a nível daquilo que é, nós temos sempre os relativos graus de comparação, aqui mais perto temos o Lisboa Games Week, temos o Paris Games Week, temos o Madrid Games Week e depois temos o Gamescom, é esta ordem de magnitude e de charan, porque a nível de apresentação, de investimento, de ações de publicidade, de campanha, de artifícios, não é? Daquilo que vemos, de figuras, de ações que podemos fazer, é outro mundo, não é?
9: É uma dimensão que nem eu estava à espera, que são 11 pavilhões. Mas são 11 pavilhões, onde cada pavilhão são os 4 da fila inteiros.
8: Conseguiste ir a todos?
9: E são pavilhões, é tipo um pavilhão andar 1, andar 2. A maior parte deles.
7: Então,
8: conseguiste ir a todo lado?
9: Aquilo, a gente andámos muito, muito, muito, muito. E para conseguir ver tudo não deu. Teve muita coisa que a gente não conseguiu ver. Caraca. Eu estive lá 3 dias.
8: Uhum. Pois, e depois mete-se nas filas, depois, então, passam 2 horas, mais entretanto, filas. Mais para 98.
9: Em muitas filas eu ou não fui porque já tinha jogado em imprensa, ou saltei à frente porque dei o flashzinho da cena de press. Olha, não consegui experimentar como na parte de press, posso experimentar aqui. Ah, tá bem, passa. A Konami nisso foi fixe, por exemplo, para experimentar o Castlevania pude fazer isso. No Witcher também me deixaram passar à frente porque a sessão fechada à imprensa, que era a mesma coisa, estava muito cheia, então deixaram-me fazer para ir para a pública.
8: Está
9: fixe.
8: Mal. Não foi mal.
9: Não foi mal.
7: O que é que te surpreendeu mais assim das estruturas? Porque fomos vendo várias imagens e alguns vídeos que tu foste sempre fazendo, foste sempre relatando através das tuas próprias redes sociais. Não estava lá o Kojima, estava lá a Konami com o Metal Gear, não é? Mas,
9: sim, e encontrei o criador do Castlevania assim de repente tipo.
7: Yeah,
9: também foi bom.
7: Como é que foram essas experiências? Porque estávamos ainda aqui há pouco a falar das experiências de conhecer pessoas. Tiveste a malta de Stranger Than Heaven, tiveste a malta do Castlevania, tiveste um bump com Asha Sharma, que estávamos a falar ainda há bocadinho. Como é que isso aconteceu?
9: Aquilo, eu estava lá no evento fechado à imprensa da Xbox, aquilo era no espaço da Xbox. Foi logo a primeira coisa que eu fiz no primeiro dia de Gamescom mesmo, foi ir para o evento fechado da press. Que era dentro do próprio espaço da Xbox. E estava lá, ainda fui fazer uma sessão de experimentação de Crazy Taxi, a outro pavilhão, e voltei para ali quando acabei essa sessão. Quando cheguei lá, Asha Sharma, eu vou-lhe pedir uma foto? Vou-lhe pedir uma foto?
7: Isto vai valer uma fortuna!
8: Ela é acessível?
9: É acessível, muito simpática.
8: Okay. Vai substituir o Phil bem, então.
7: Pronto.
9: E está a trabalhar muito bem, portanto.
7: Verdade, pá, verdade. Temos gostado muito desta nova dinâmica que tem apresentado. E parece ser muito interessante para os próximos tempos também. Olha, também muito interessante, pareceu-nos esse próprio, obviamente que tiveste acesso no dia de mídia ao Xbox e ao floor todo da Xbox, mas tinha, de facto, a história e nota-se que a Xbox está a puxar muito ao sentimento, à nostalgia e à ligação com o jogador. A celebração dos 25 anos, a história toda de todas as consolas, até mesmo a própria consola transparente e etc, desmontada. Como é que foi ver isso tudo? Porque havia também umas experiências que havia para ali de experimentar muita coisa. Como é que foi?
9: Foi muito engraçado. Tinha uma parte que era mínima. Tinha lá uns mini, assim, umas vitrines. Tinham lá uma espécie de quartos, réplicas de quarto do que seria na época de cada uma das consolas deles. E ele tinha lá uma mini televisão e tinhas um botão. Tu, quando carregavas no botão, aquilo fazia o boot da consola.
7: Ah, ok.
9: Acendia as luzes todas do quarto, não sei o que, acendia a televisão e acendia o boot da consola. Depois tu ias trocando o jogo e aquilo fazia mesmo como se estivesses a pôr o disco na consola e a aparecer a cena toda em cada uma das consolas de cada geração. E depois os quartos eram todos temáticos na época. Eu adorei isso, estava mesmo muito agir. E depois tinhas lá as consolas, tinhas uma exposição de comandos gigantesca e havia coisas para experimentar. E é claro que a primeira coisa que eu fiz assim que entrei foi para a fila do Gears.
8: E conseguiste jogar?
9: Consegui. Fui logo nas primeiras entradas. Muito fixe, está muito bom. Eu adoro Gears, portanto sou um bocado suspeito.
7: Pois, mas para quem gosta, ainda há sempre um grau de responsabilidade, mas também uma exigência muito grande. E superou essa exigência?
9: Superou, está muito bom.
8: Eles normalmente são conhecidos por trazer grandes transformações tecnológicas nos jogos, não é? Tu viste assim alguma diferença que te impressione e que digas, ok, isto agora é o Gears da nova geração e é um Gears que vai marcar aqui um novo início de franquia?
9: É uma boa pergunta. Para já ainda não senti nada assim, a não ser os gráficos.
8: É os gráficos, sim. A nível de jogabilidade é como os outros, não é?
9: Está um bocadinho elaborado.
7: Mas a Coalition, em termos gráficos, fica sempre aquela coisa de caraças, é sempre um benchmark, não é?
9: Olhamos
7: sempre muito para a questão dos Unreal Engine, mas depois o benchmark em relação àquilo que a Coalition é capaz de fazer graficamente é sempre altamente.
8: Vou dar só um passo atrás, tu tiveste também a experimentar o Castlevania e quero saber o que é que achaste sobre o jogo.
9: Também está muito fixe. Continuam a apostar na cena do 2D.
8: Sim.
9: Metroidvania, porque pronto, o nome vem de Castlevania. Mas mantiveram essa onda, que era o que a gente queria. está muito fixe.
8: Está bonito, não está, o jogo?
9: Está bonito. Exato. Muito bonito. A arte está muito bonita.
7: E tiveste a oportunidade de falar com os developers do Castlevania?
9: Eles não puderam fazer a entrevista, porque assim eu encontrei-os já no fim do evento. Uhum. Só vão tirar fotos. Eles tipo assim, não podemos abrir exceção, porque se vêem que a gente fez uma entrevista fora, depois temos que abrir exceção para os outros todos que nos pedem a mesma coisa. Pois, faz todo sentido. Mas tirei a foto com eles.
8: Eu percebo, mas é só umas palavrinhas. Diga lá só umas palavrinhas.
9: E eles perguntaram o que é que eu achei do jogo, queriam também ouvir feedback, falar com eles. Yeah. Que é engraçado, porque eu encontrei-os porque eu tinha acabado de gravar o vídeo com o fundo da cena da Castlevania a falar sobre a minha experiência de ter experimentado o jogo. Eu esperei pelo fim do evento para fazer que estava menos confusão. Gravei isso, pois vejo-vos. Eu.
7: Pois, vai ter que ser.
9: Olha! Estavam lá para tirar uma foto com o stand deles, portanto foi
7: engraçado. Foi muito fixe. Mas tiveste a oportunidade, por exemplo, de falar com a malta do Stranger Than Heaven.
9: Sim,
7: super simpáticos, super acessíveis.
9: Muito, muito simpáticos, muito acessíveis. Foi muito fixe.
8: E jogaste também?
9: Perguntar um monte de coisas. Joguei um bocadinho.
8: E Jesus.
9: Pá, achei a cena que me fascinou mais foi o controlar cada membro do corpo. Ter um botão para cada membro do corpo.
8: No combate, não é?
9: Tipo, mão direita, mão esquerda, pé direito, pé esquerdo. Cada um faz uma cena. Pá, muito fixe.
8: Boa. Qual do UFC?
9: E as eras? Estarem a trocar eras, estarem a trocar as regiões também.
8: Era grande a demo? Ou pouco, era pouco
9: a
8: tempo?
9: Demo era 30 e poucos minutos.
8: Ah, bom?
7: Ok.
8: Bom.
7: Então, e dava-te acesso a várias eras?
9: Três.
7: Ok.
9: A demo dava para três.
7: Ah, muito fixe, pá. Ainda por cima, então, isso é sempre muito bom. Quando as demos já têm esse grau de profundidade, é com a malta está muito confiançuda, está muito tranquila com o produto, não é?
9: Uhum.
8: Eu acho que eles só não lançam.
9: Uma 3 de 5 eras.
8: Uhum. Eu acho que eles não lançam um jogo mais cedo.
7: Porque não pode ser o GTA. Não deixa ninguém editar cedo.
9: Porque
8: senão eles lançavam este ano. Só sim, acho que,
7: se calhar.
8: Ao que eles já mostraram e ao que deixam jogar, pelo menos. Aparenta que sim.
9: Eu vou-vos mostrar a vocês, quem está. Não vai ver, mas eu fiz isto com os autógrafos deles.
7: Que fixe.
9: Imprimi a foto para meter assim ao lado dos autógrafos.
8: Para que não vê um quadro
7: com as assinaturas. Mas nós vamos pedir à Nicole depois de terminarmos o episódio, aquelas duas fotinhas em relação à revista da PlayStation e esta foto, que é para a malta também depois ver nas nossas redes, ao que se estavam a referir e ouvirem o episódio, obviamente.
8: Estava lá, eu sei que estava lá umas caixas do Metal Gear na exposição. Não sei se te escondeste numa delas.
9: Escondi.
8: Escondi, claro.
9: Escondi.
8: Claro que sim.
9: À foto.
8: Claro que sim, claro que sim.
9: À foto. Muito bom. Sim, escondi.
8: E aquilo estava lá mesmo para isso, não era? Era a interação quase do próprio jogo. O próprio jogo, aquilo devia ser a Collection.
7: Era o stand da Master Collection. Aí está ela. Do seu caixote.
8: Só faltava o sonzinho do ternã.
7: E não fugiste com o caixote, Nicole? Não tiveste
9: vontade.
8: No fundo é só uma caixa, mas é uma
9: assim,
8: caixa.
9: No primeiro
8: especial.
9: Dia estavam lá dois caixotes. No último dia que eu estive lá já só vi um.
7: Ah, pois.
9: Ou roubaram um dos caixotes ou rasgaram um dos caixotes. Das duas, uma.
7: Olha, e
9: mas roubaram, que inveja.
7: Pois, exato.
8: Vai valer dinheiro.
7: Se calhar está no eBay para aí.
8: Ou na Vinted.
7: E o que é que tiveste mais oportunidade de experimentar? Porque ainda foste experimentar mais umas coisitas. Falavas ainda há bocadinho do Crazy Taxi, deste novo revival do Crazy Taxi, no fundo, este World Tour. Eu tive a oportunidade de experimentar a Close Beta
9: também.
7: Network.
9: Também tive nisso.
7: Era a mesma que tiveste de experimentar lá?
9: Não. Lá foi mesmo o modo arcade.
7: Ah, fixe. Então, boa. Temos esse grau de comparação. Como é que é o modo arcade?
9: Olha, a base é dos Crazy Taxi que a gente conhece. Uhum. Mas uma coisa que eu reparei foi que temos missões especiais.
7: Ah, boa.
9: Ou seja, tipo, tu apanhas um certo tipo de cliente que tem uma história. Como assim? A história daquilo, porque é que precisa da boleia. Naquele caso era um peão para um encontro romântico, tinha as rosas, começa-te a contar a história, blá blá blá. Então, uma espécie de cutscenes ali a contarem-te a história toda e blá blá blá. E arranca a missão, muda um bocado o layout e tudo, que assim começa a ser um bocado diferente. E estás a fazer a missão, porque já não é só o arcadezinho de apanhar e entregar o mais rápido. Ele não, estás a fazer uma missão. Pá, eu adorei isso.
7: Crazy Taxi com narrativa, gosto
9: completamente.
7: Opa, fixe. E então já deu para perceber isso, porque nós tínhamos visto algumas imagens, acho que presumo que tu também, de um pescador, não é? De alguém que tinha a pescar uma truta e tu tinhas que puxar, o senhor estava a puxar e nós tínhamos que acelerar e andar com o carro. Havia um com donuts a fazer uma torre de pizza de donuts, outro com umas pizzas também para entregar, portanto deve ser muito por aí essas. É esses episódios de narrativa.
8: E aquilo deve ser cómico.
7: Sim.
8: Deve ser muito
7: é pá,
8: cómico.
7: Sim, tem que ser, não é?
9: Pronto. Sim, tem que ser, é Crazy Taxi.
7: Claro, claro. Banda Sonora está lá, não é? Claro.
9: Sim, temos logo ali os Offspring,
7: claro,
9: obviamente.
7: Para arrebentar. Para speedar e arrebentar. E depois, neste teste multiplayer, estava muito curioso para saber, será que eles vão conseguir fazer alguma coisa de jeito em relação ao multiplayer, não é? Porque isto já estamos numa era moderna, por assim dizer. Mas fiquei satisfeito com o que experimentei.
9: Eu também gostei. Gostaste mais de qual dos modos?
7: Eu gostei muito do modo de polícias e ladrões, pá.
9: Gostaste? E se jogaste mais como polícia ou como ladrão? Porque eu como polícia não me ajeitei nada, não fiz.
7: Epá,
9: nada.
7: Eu também não, eu como polícia também
9: foi
7: sou
9: péssima.
7: Terrível.
9: Não consegui nada, não, como polícia não consegui fazer nada.
7: Terrível.
9: Não consegui acertar o único carro, mas quando era ladrão, ainda estava sempre a levar.
7: Yeah, eu também fiquei um bocado.
9: Estava sempre a ir para
7: um bocado,
9: para
7: um bocado nisso. Isto para quem nos está a ouvir, havia dois modos de jogo. Havia um modo que era uma espécie de, sei lá o quê, time trial, quem é que conseguia entregar mais pessoas em determinado momento, com outros cinco também presentes.
8: Okay.
7: Que neste caso, aquilo que estava a acontecer na CNT, era, portanto, neste teste fechado, era que muitas vezes estavas a jogar apenas com CPUs e não te acontecia que estás a jogar com.
8: Mas
7: com
8: vai dar para jogar
7: pessoas.
8: Contra outras.
7: Mas a ideia é que seja contra outras pessoas.
9: Eu nunca apanhei pessoas mesmo.
7: Eu também não.
9: CPUs.
7: Eu também, mas a ideia deles, segundo anunciaram, era que seja mesmo jogadores, contra os jogadores. E depois havia o outro modo, que era tipo polícias e ladrões, que era basicamente os que tinham os táxis, era uma crew de quê? 4, 5, já não
9: 4
7: tenho,
9: ou 5, sim.
7: Mais ou menos, em que tens que fazer as entregas, mas aqui as entregas podem variar porque tu podes carregar mais do que um cliente.
9: Sim. Okay. Podes levar até 4.
7: Podes levar até 4, que é para conseguir arrecadar pontos e entregas.
8: E o que é, qual é
9: mas
8: o...
9: levares uma safanada, perdes todos.
7: Perdes todos.
8: A polícia tem que impedir.
7: Tem que rebentar com o carro.
8: Que os passageiros cheguem ao destino.
7: Se rebentarem com o carro, perdes os passageiros e és preso. E ficas numa jaula.
9: Depois tem que te libertar.
7: Depois tem que te libertar.
8: Mas quantos polícias há? É 4
7: dois.
8: Também?
7: Dois.
8: É 4 para 2.
7: Sim.
8: Ou 5 para 2.
7: Ou 5 para 2, não tenho bem a certeza. Mas aquilo que me acontecia, eu acho que a Nicola também estava a acontecer o mesmo, que era de repente aquilo aparecia Slammer ou Hammer ou como é que aquilo é, e o raio da ação era enorme. E de repente eu assim, onde é que está a polícia? Onde é que está a polícia? Pum! Lá levava com e foi. Aquilo estava.
9: Aquilo o raio era muito grande.
7: O raio era muito
8: é engraçado eles olharem para um Crazy Taxi que era o normal, não era? O tempo vai acabando, entregas a esta pessoa e tens aquele tempo para entregar, não tinha mais nada. Que eu me lembro, não tinha mais nada, pelo menos nas arcades.
7: Era isso.
9: Sim, era isso.
8: E agora olharem para este revival e irem buscar modos de jogo que engloba toda a comunidade e que dá para jogar online, de certeza absoluta. Acho isso muito engraçado.
7: E acho que é muito fixe porque acho que a ideia é ser dinâmico, não é só ser modos fechados, mas é que seja dinâmico, em que tenhas momentos em que chegas a determinado ponto e possas convidar outra pessoa para uma corrida, uma coisa do género. Acho que é um bocadinho essa ideia meio Forza, se quiseres, de fazer isso. Mas achei muito fixe. Outro jogo que te queria perguntar, Nicole, que é aqueles jogos que eu não... E o Eli também é outro como eu, que não é capaz de jogar porque começa a ficar a suar do bigode, é o Alien Isolation, o 2.
8: Estou fora.
9: Saltei da cadeira. Depois tínhamos os devs lado a ver-nos jogar, cagaram-se a rir.
7: Pois claro,
8: eles já sabiam.
7: Mas continua tenso, não é?
9: Muito tenso.
8: Quando são essas demos, vá, desses jogos mais assustadores, vocês têm fones ou estão...
9: Sim.
7: Que é para ainda ser pior.
9: Exato.
8: Estou fora. Dou uma vez ao outro. Dou uma vez ao outro.
7: Também.
8: Era muito tempo a demo?
9: Depende. É sim.
7: Ah, okay. Porque depois é bem
9: difícil.
7: Depende da
9: quantidade de vezes que tu perdes.
8: Okay.
9: Imagina, segundo o que o Dev estava a dizer, havia quem conseguia aquilo em menos de 10 minutos.
7: Ah, pois não.
9: Só que não, eu não, obviamente, eu morri tanta vez que...
7: Vias ali.
9: O que tens de fazer, tu conseguias fazer aquilo bem da rápido. O problema é descobrir que o teu objetivo era escapar do alien.
8: Sim. Uhum. Aquilo tinha limite de tempo para fazer? Não, podias ficar lá
9: não, mas a nossa sessão é que tinha
8: sim.
9: De uma hora.
7: Claro. E pronto, e quando vias a câmara de olhar para baixo e ver aquele... pronto, já sabia.
8: Conseguiste falar com eles ou se eles só estavam lá para gozar com as pessoas que...
7: Ok. Só estava lá
9: para dar tips. Eles acabaram por me dar umas tips. Tipo, okay. Quando eu estava tipo coisa, quando ele viu que eu estava finalmente a chegar perto do sítio para fugir, ele assim, tipo, deu.
8: Ok, boa.
7: Ok, não caias aqui, não é? Tipo, ok, fixe.
9: Tipo, eu já não tinha visto perder tanta vez que ele, tipo, não. Ainda ficaram lá uns que ficaram mais tempo do que eu, porque não ficaram nem perto de escolha. Já estava tipo quase lá.
7: Muito bem, sim, senhora. E olha, e mais coisas que andaste por lá a experimentar e a palmilhar e coisas vá, que de alguma forma são memórias fotográficas daquelas coisas, epá, que chique isto aconteceu.
9: Ark Raiders. O espaço do Ark Raiders estava brutal. Foi literalmente uma caça ao tesouro. Real, meteram-nos um capacete, tinha sons, tínhamos os drones a aparecer e tipo, a apontar-nos coisas que aquilo dava. Assim que nos viam, ficavam vermelhos, que ouvíamos tipo sons de tiros e tipo, os nossos ecrãs tipo, mexiam e isso que era do tipo para dizer que estávamos a levar tiros. Tínhamos que encontrar as pecinhas. Tipo, já, yeah, foi muito fixe. Eu gravei tudo com a GoPro e aí de fazer tipo.
7: Ok, mas depois eu via sempre muita gente a falar da parte de fora do Ark Raiders e não se via imagens muito lá dentro, era muito de soslaio e eu que sou muito jogador de Ark Raiders tinha muita curiosidade de saber o que é que eles estavam a fazer de apresentação, de ativação, de marca, etc. E nunca consegui ver muito bem, eu só via os drones a passar e não percebia nada do que estava a passar.
9: Pois, eram os drones que te atacavam, tu tinhas de fugir dos drones e tinhas um guia, que era o que tinha as armas, que nos estava a proteger, e nós tínhamos que procurar e vasculhar os contentores, os caixotezinhos, para encontrar as peças.
7: Ah, fixe, pá, fixe. Até porque o Ark Raiders precisa agora de um novo boost. É claro que aquilo que será o novo DLC, a nova expansão, como quiser, o Frozen Trail, vai ajudar muito nesse sentido, mas um jogo como live Service tem sempre esta problemática das ondas de ir cativando os jogadores.
8: Acalma um bocado e depois volta e tal. E estava lá alguma coisa nova para jogar de Ark Raiders? Não.
9: Havia lá cenas para jogar, mas nós saltámos essa parte à frente porque nós estávamos mesmo em cima da hora para ir para a sessão de mostração do One Piece TCG. Porque eles estavam a dar decks de demo inteiros. Então nós fomos a duas sessões diferentes para ter os dois decks.
7: Ah, e tu conseguiste nos dois decks? Foi isso?
9: Trouxe os dois decks para casa.
7: E até já valeu a viagem só, Nicole.
8: Mas explica-me lá que jogo é esse que eu estou perdido.
7: É o Trading Card Game
8: do One Piece.
9: Do One Piece.
8: Aí é bem.
7: Vejo claro, sim. Muito bem. E era mesmo espetacular como se previa, porque
9: TCG.
7: Às vezes, sim.
9: Ah, eu adorei jogar aquele TCG.
7: Foi?
9: Por acaso gostei muito de aprender a jogar aquele TCG.
7: Ok.
8: Engraçado.
7: Para aqueles que nos ouvem, alguma diferença em particular para teres gostado mais deste...
9: A cena dos líderes.
7: Ok. Ah, isso é fixe.
8: Como é que funciona?
9: É tipo, tu tens uma carta de líder, fica lá no centro e basicamente tu tens que conseguir tirar as vidas do líder, do outro líder, e tens que proteger o teu líder.
7: Ah, é fixe. Uma mecânica bem diferente.
9: Ok. Neste caso, no deck do Luffy, era o Luffy o nosso líder e no do Zoro era o Zoro. Pronto.
7: Ok, então conseguiste os dois packs, sim senhora. Tá.
9: Yes.
7: Mission accomplished. E
9: yes.
7: Há muitas bugigangas para trazer.
9: Tem aqui uma caixa daquelas assim do continente carregada de brindes. E alguns não estão aqui porque não cabem. Tipo, logo na primeira coisa que nós fizemos foi o Gears of War, era um tapete de rato XXL do Gears of War.
7: Ah, fixe. Muito bom, okay. Muito bom.
8: Eu pensava quando via as pessoas com as coisas lá às costas que tinham comprado aquilo tudo.
9: Não, era tudo de borla. Eu tipo para enfiar tudo na mala. Vocês não estão a perceber, porque era, trouxe uma mala pequena.
8: Sim.
9: Uma malinha daquelas assim, pequenas.
7: De cabine, sim,
9: né? De cabine, uma mala de cabine e uma mochila. Aquilo para fechar, eu tive que enfiar coisas nos bolsos do casaco. Tive que vestir o casaco mesmo com o calorão que estava. Tive que enfiar coisas nos bolsos do casaco, nos bolsos todos, das calças. Foi tipo tudo. Tudo o que dava para enfiar, eu enfiava. Estava a arrebentar.
7: Alguma coisa em especial que tenha ficado na memória e na retina daquilo que foi os goodies que trouxeste?
9: Este aqui.
8: Ah, é lá.
9: A moeda da SEGA.
7: O Ela vai dar aqui um colapso.
8: Tenho que ir lá.
9: É linda. Precisávamos carimbar o passaporte todo, fazer as ativações todas. Algumas era jogar, outras era só tirar foto.
8: Pelo stand da SEGA?
9: Da SEGA. Okay. E eu, como já tinha jogado as sessões de experimento com os devs, eu mostrava lá, tipo, olhem assim, eu já joguei, está aqui as provas, eu tive com os devs, portanto, se era jogar para ter o carimbo, podem já carimbar. Já estive ali a jogar na parte de imprensa, na parte de business. Eles, ok.
7: Boa. Boa.
3: Ok, estamos lá. Estamos lá o carimbozinho.
7: Sim, senhor.
9: As fantástico. Filas eram de 3 horas para alguns dos jogos da SEGA.
3: Pois.
8: Não sei se o objetivo é levar as moedas.
7: O objetivo é que ser muito pouca que gente leva moeda.
9: Exato.
7: Olha, e mais coisas que te tenha marcado nesta edição da Gamescom. Uma delas acredito que também seja a companhia, não é? Porque tinhas várias pessoas, vários portugueses, pessoas que já tinham ido mais do que uma vez. O caso do André, por exemplo, ou o caso do Filipe, são assim os mais visíveis. Como é que foi também esse compadrio, vá?
9: Foi bom, foi sempre bom. Por acaso não convivemos muito com os estrangeiros lá, portanto, com os nativos.
7: Com os nativos.
9: Mas foi engraçado e revi, não revi, conheci pela primeira vez, o que é super engraçado. Tipo, tenho ali, pois, se quiserem ver, porque um amigo meu, há 11 anos atrás, nós nos conhecemos por causa de um projeto que era o Metal Gear Music.
7: Uhum.
9: A gente fazia covers de músicas do Metal Gear. E o Kojima chegou a partilhar coisas desse projeto mais do que uma vez. Portanto, foi muito fixe. O Kojima sabe a minha cara, pelo menos já vi. Era mais nova. E basicamente, um desses meus amigos daí, com quem eu me fiquei a dar super bem, ele virou ator de voz.
7: Oh.
9: E virou ator de voz especificamente de jogos.
7: Ah, que fixe.
9: E de anime. Okay. E ele fez agora a voz. Ele fez uma das vozes que eu mais conheci, foi do Clive do Final Fantasy XVI. Okay. E agora fez do protagonista do Pragmata.
7: Oh,
9: e ele estava lá numa sessão de autógrafos. Ele faz a voz alemã, claro. Estava lá na sessão de autógrafos. E eu, tipo, ele disse-me tipo, que ia estar lá, não sei que horas aqui, eu vou ter contigo e a gente vai se conhecer finalmente pessoalmente. Pá, foi espetacular poder conhecê-lo. E ele tipo, chega lá e do tipo, olha, um jogo tipo, autografado por ele.
7: Que fixe.
8: Do Pragmata
9: da Xbox.
8: Yeah. Ei, fantástico.
7: Epá, fantástico.
8: Fantástico.
7: Epá, mas é essa a questão que às vezes nós acabamos por falar, não é? A evolução dos videojogos foi sempre muito para este caminho de videochamada, chamada de áudio, Discord, como estamos agora a fazer este programa e etc. Mas depois, o que nos tira o contacto humano e o sentimento de comunidade é muito grande, e quando o perdemos, e nestes últimos tempos aquilo que nos acontece muito é que passamos a viver digitalmente e depois não encontramos momentos para estar em comunidade, e as feiras de videojogos têm isso de atrativo. Eu gostava muito que as feiras, nomeadamente aqui em Portugal, Lisboa Games Week, conseguisse cada vez mais atrair as pessoas, porque eu acredito que existe um número muito maior do que as pessoas que vão ao Lisboa Games Week a quererem se conectar e que acabam por não o fazer. Tu também acabas por sentir isso, não só nesta feira, obviamente, porque é um polo de atração mundial, por assim dizer, Nicole, mas também como uma das representantes, uma das caras do Lisboa Games Week, que essa também é uma missão.
9: Sim, e é muito o que o pessoal diz, e quando falamos com o pessoal, o que é que tu estás mais? Foi da convívio, foi de poder estar com pessoas com quem não estou normalmente. Também era muito o que eu senti quando ia lá. Eu adorava estar com os meus amigos, estar a experimentar as coisas com os amigos. Sempre foi uma parte muito importante, e conhecer pessoas novas que gostam do mesmo que eu. Portanto, sempre foi um ponto muito importante a parte da comunidade, e acho que um evento que não se foque em querer juntar a comunidade não vai longe.
8: Eu acho que é sempre aquela sensação que temos de ver qualquer coisa, por exemplo do Castlevania que experimentaste, mas podias não ter experimentado. Passaste por ali, viste um castelo, aquilo tem uma ativação de marca que tu olhas para aquilo e vai-te marcar de alguma maneira. E se tu experimentas o jogo, e o jogo que tu gostas nas feiras, eu digo sempre isto, tu mais facilmente dás o dinheiro por ele do que veres o jogo no YouTube numa apresentação. Claro. Ok, isto deve estar fixe, mas depois passa-te a memória. Enquanto estiveres numa feira, pelo menos aconteceu-me isto com coisas simples, do Until Dawn e o The Order. Sim. Eu comprei no dia 1 porque joguei em primeira mão na Lisboa Games Week.
9: Exatamente.
7: Porque tens essa conexão, não é?
8: E eu acho que isto para as marcas e para os jogos é muito, muito importante. E infelizmente isto parece que tem vindo a diminuir e a acabar. Mesmo a presença deles por tours de mundiais, isso não, já quase não existe. E isso é muito mau para o futuro. Não sei como é que vai ser daqui para a frente, se isto dá a volta também, porque há coisas que às vezes parece que estão em desuso, e depois, olha, vai voltar, um dia vai voltar a E3. Eu tenho esta.
7: Sim, sim, sim.
8: E vai ser um evento da romba e não sei o quê. E as pessoas vão se lembrar. aí, pois é, isto aqui é bom. Pois era, nunca devia ter acabado. E é isso.
7: Tu tens a percepção, até mesmo a falar com malta, com, que esteve lá mais do que um ano, Nicole, de que a Gamescom está em crescendo, não só porque deixou de existir a E3, porque as pessoas já fizeram a volta ao ciclo, ao contrário, que é tudo passou para digital e agora nós queremos conseguir encontrar sítios onde possamos estar outra vez todos juntos.
9: Curiosamente, o Filipe disse que sente que já não é a mesma coisa, que está a ficar menos bom. A minha sensação ao estar ali é que aquilo foi surreal. Porquê? Porque a gente não tem a mesma escala.
7: Claro.
8: Nem a comparação, não é?
9: Claro. É uma escala completamente fora deste mundo.
8: Não sei se passaste na Nintendo também.
9: Passei, sim, senhora.
8: O que é que experimentaste lá? Do que vai sair?
9: Não experimentei nada. Só passei lá. Porque, é sim, porque a única coisa que eles tinham lá que ainda ia sair era o Sports Resort. O resto já tinha, era tipo tudo coisas que já tinham saído. Era Metroid, era Star Fox, Copia. Já tenho tudo aqui na minha Switch, portanto já foi tudo.
7: já está virado, já está zerado.
9: Já está tudo virado.
7: Exato. E o que é que havia assim mais coisas que tinhas alguma ansiedade de experimentar? E que estão aí para ainda para chegar para os próximos tempos, que tiveste a oportunidade. Não sei se ainda faltam muito, muito mais coisas.
9: É, eu gostava de ter experimentado o Blood of Dawn World, mas as filas eram surreais. Fiquei-me só
8: ainda,
9: por querer.
8: Na altura não tinha saído ainda.
7: Na altura, não é?
9: Exato. Portanto, fiquei-me só por querer.
8: eu tenho dois jogos. Não sei se experimentaste ou se viste alguma coisa. Tomb Raider?
9: Houve uma sessão fechada. Foi essa que me arranjou o contacto, porque eles não chegaram a enviar nada pelas listas que a Gamescom entregou. Mas eles também não me responderam ao e-mail. Depois ainda fui lá presencialmente, mas eles disseram que já tinham tudo cheio, por isso é que não responderam a nada. Mas que meteram lá na mesma, tipo, numa lista de espera para caso haja desistências. Mas não houve desistências nenhumas, como se deve calcular, portanto não tive sorte.
8: E o outro era o, já que estiveste na SEGA e passaste por lá, o Persona 4 Revival.
7: Esse teve.
9: Ah, experimentei.
8: Experimentaste, muito bem. O que é que achaste?
9: Estava fixe.
8: Já tinha jogado o outro?
9: Joguei o Golden na Vita. Não
8: o Golden?
9: Tudo.
8: Ok. Então está bom para comprar. Ou para esperar pelo Game Pass.
7: Pois está, grande pena. Mais alguma coisa que nos tenha ainda escapado, Nicole, que nos falte fazer referência, já na reta final?
9: Estou aqui a tentar lembrar, até olhar aqui para os meus brindes, a ver se me lembro de alguma coisa, mas...
8: GTA, havia alguma coisa?
9: Não.
8: Nada?
7: Nada.
8: Nenhum cartaz a dizer...
9: Sentiu-se pesado outra vez a ausência da PlayStation. Não estão em eventos news a não ser no Tokyo Games Show.
8: A PlayStation?
9: Uhum.
8: Isso é...
7: É estranho. Por exemplo,
9: uma decisão.
7: Não, por exemplo, eu por acaso vou a Paris, mas calhou apanhar dias do Paris Games Week. E tenho curiosidade de ir ver para fazer uma comparação, obviamente, para ter esse feedback, né? Para ter essa noção de como é que é outro Games Week que não no nosso país. E rapidamente percebi que a PlayStation não está. E isso é uma coisa que me faz muita confusão. Porque em Portugal, sim, às vezes ainda tinha alguma noção de que poderia não acontecer, porque somos um mercado mais pequeno, diminuto, etc. Não é? Mas Paris, sendo uma das partes centrais da Europa, já fiquei assim mesmo pasmado. Mas a vez, queria lá experimentar de qualquer forma, para ter esse grau de comparação.
8: É porque não precisam?
7: Pois, se calhar não.
9: Agora se calhar precisam. Porque...
8: O pensamento deles só pode ser esse. Porque eles dinheiro têm.
7: Preocupa-me que eles estejam cada vez a precisar.
8: É menos, não é?
7: Menos coisas.
8: Isso me preocupa.
7: É do Kojima, é da Bungie. Não é? Porque a Bungie também já fechou a torneira.
9: Péssima.
7: Portanto, isso começa-me a preocupar. Mas pronto, mas isso é um
9: jogo. Agora lembrei-me, criador da Final Fantasy, que doce de pessoa, muito simpático.
7: Ah, que bom!
9: Porque eu soltei assim uma frasezinha japonesa, tipo, a dizer que gostava

0: do nosso episódio especial aqui do 4 Minutos de Conversa, dedicado à Gamescom, esta tua experiência, esta tua vivência, sempre importante. É tão importante também nós partilharmos uns com os outros estas experiências e deixar que outros também entrem neste universo e ganhem também de alguma forma essa vontade de, acredito que se calhar muita gente a ouvir isto vai pensar, também quero ir à Gamescom, tenho que ir fazer isto.
1: E é barato, os bilhetes são baratos.
0: Os bilhetes são baratos?
2: Isto é uma boa informação.
1: São 11 pavilhões, atenção, são 11 pavilhões e custa, cada dia custa o mesmo ou um pouco mais do que um evento cá.
0: Ok.
2: É barato.
0: É muito barato.
1: É muito barato.
0: Sim, não é barato, é muito barato. Ok. Está.
2: Não
0: está
2: dá, e nem dá para visitar tudo. Não
0: é? Pois.
1: Tem aqui vários dias.
0: Sim, aquilo não. Portanto, vale mesmo a pena. Portanto, esperemos que também estejamos a aguçar o apetite a outros gamers, a outros entusiastas do gaming para ir à Colónia no próximo ano, quem sabe à Gamescom, que vai acontecer sempre na reta final de agosto. Tu estás já com essa fisgada de.
1: Já estou com esta fisgada, eu quero voltar. Okay. Ponto.
0: Pronto.
2: Nem que seja para ter a comparação de isto está a melhorar ou está a piorar. Também vai depender dos anos, não é? Há anos que sai muito jogo. Este ano está sem muito jogo. Para o ano, depois logo se vê.
0: Sim.
2: E depois há de haver um ano especial.
0: Pois é, aquele. Depois de igual, há aquele ano especial.
2: De geração, de mudança de geração.
0: Há ano de consolas, não é?
2: Esse ano.
1: Mas para o ano também acho que vai ser especialidade de rumores que estão assim uns atrás dos outros, finalmente, daquilo que já se andava a falar uma porrada de anos do remake de Metal Gear Solid 1.
0: Pois.
1: Portanto, se for, se eles para o ano já tiverem lá alguma coisa.
0: São três dias só nisso, não é, Nicole?
1: Sim, fico lá pelo menos 3 dias a acampar e dormir.
0: E não sai de lá sem uma caixa! Olha, última coisinha mesmo para fecharmos. Nós temos aqui o nosso Bits e Bytes com uma recomendação. Vamos aqui a ele.
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0: E perguntava-te, o que é que recomendavas àqueles que nos ouvem o nosso podcast para jogar assim nos próximos tempos?
1: Brazos Wolverine. Simples.
0: Ok, muito simples. Bem. Muito bem, sim senhora. Também recomendo. Junto a tua à minha vontade também. Estou muito contente com aquilo que fizeram com a personagem. Tinha receio, porque era das minhas favoritas, mas fiquei muito contente e até mesmo com o grau de inovação que a Insonic conseguiu trazer, não seguindo a ideia de ser um Spider-Man com garras, não é? Muito aquela coisa que se tinha muito esse medo, não é? Mas de facto de ter a sua própria personalidade, epá, e de ter aquele sangue todo muito bonito. Muito bem concretizado.
1: Completamente.
0: Epá,
1: e a forma como trataram a regeneração do Logan está top. Eu adorei.
0: Eu também gostei muito, apesar de muita gente estar a falar, depois e a roupa regenera-se. Até isso depois foi limado desde a primeira sessão de experimentação. Acho que eles também tiveram essa percepção e está incrível, porque transformaram as zonas onde são mais de narrativa de cutscenes, onde tu vês as coisas rasgadas, não se vai regenerando, e portanto ficou muito fixe também. E depois é super delicioso aquilo. É agora dar com pau e é um hack and slash mesmo divertido. Portanto,
1: absolutamente.
0: Marvel's Wolverine também é a minha.
2: Esta semana.
0: A minha sugestão de que se junta aqui à vontade da Nicole no Bits e Bytes. Olha, Nicole, o nosso tempo chegou ao fim. Muito obrigado por teres participado connosco no 4 Bits de Conversa. Foi um gosto.
1: Obrigada a eu.
0: Até uma próxima, nem que seja no máximo dos máximos para o ano para voltarmos a falar de Gamescom.
1: Gamescom outra vez, por favor, quer voltar.
2: É bom sinal.
0: É bom sinal. E assim esperemos. Exato. Esperemos que um dia também nós tenhamos essa oportunidade e que tenhamos essas memórias também todas para partilhar aqui contigo e com toda a gente aqui no podcast. Chegamos assim ao fim de mais um 4 Bits de Conversa. Já sabem, podem ouvir este e os anteriores podcasts no local do costume, como o Spotify, o Apple Podcasts, o Podbean e também na Rádio Radar, todas as quintas-feiras, em direto às 10 da noite, com a repetição ao domingo, às 7 da tarde. Quanto a nós, de uma forma mais diária, podem acompanhar o Salão de Jogos através do site, em salondejogos.net ou pelas nossas redes sociais. Já agora, Nicole, queres nos deixar também as tuas redes sociais para a malta te seguir, por favor?
1: Então, no Instagram é nicole_concha96, porque o nicole_concha já tinha só roubado, e no resto é nicole_concha.
0: Muito bem, estão aqui também as coordenadas para seguirem a Nicole, que nos fez companhia neste 4 Bits de Conversa. Nós voltamos para a semana, e já também com o nosso Gonçalo de volta, se tudo correr bem. Até lá, boas gatanas!
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